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2: Uma boa tarde a todos vocês que estão sintonizados aí na Rádio Deus é Amor. Quem vos saúda em Cristo Jesus é seu irmão presbítero Nelson Santos. Mais uma vez aqui para falarmos da obra assistencial da Igreja Pentecostal Deus e Amor. Estamos falando diretamente aqui do estúdio C Central Internacional dos programas da Rádio Deus e Amor. Aqui também acompanhado do nosso irmão na técnica, dando suporte, irmão diácono Armando Medina. E programação esta sobre a direção da nossa irmã Ereni Miranda.
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2: Então vamos mais uma vez falar aqui dos projetos que são realizados pela Associação Reviver Help Deus e Amor e pela Fundação Reviver. Fundação Reviver que já completou 31 anos, a Associação Reviver Help Deus e Amor que nasceu para complementar e avançar em projetos assistenciais aos quais a Fundação Reviver, pelo seu estatuto e pelas limitações, não podiam avançar nos projetos. E graças ao bom Deus, a todos vocês que nos acompanham, aqueles que nos apoiam, nós temos tido a oportunidade de avançar com os projetos da Associação Reviver Help Deus e Amor. E hoje eu quero falar aqui do projeto Casa Aberta. Este projeto maravilhoso que Deus tem dado a oportunidade de nós expandirmos pelo Brasil e alcançarmos tantas vidas necessitadas. O nosso irmão Armando Menina já vai colocar aí a nossa vinheta do projeto Casa Aberta para que você conheça um pouquinho e depois eu comento juntamente com todos aqueles que estão nos acompanhando. Ouça aí a respeito do projeto Casa Aberta.
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0: Este é o propósito da obra assistencial da Igreja Pentecostal Deus e Amor, é alcançar vidas. E a Igreja Pentecostal Deus e Amor, juntamente com a Fundação Reviver, a Associação Reviver Help Deus e Amor, trabalhando juntos para alcançarmos muitas e muitas vidas. Esse é o principal propósito, porque nós não somos assistidos por nenhuma empresa e nem por nenhum órgão governamental. Tudo o que realizamos aqui é com a contribuição dos nossos ouvintes, daqueles simpatizantes, dos irmãos que congregam conosco, que fazem seus propósitos, suas ofertas. E assim, graças a Deus, Deus prosperando o seu povo, nós temos permitido avançar cada vez mais e mais os projetos. E você pode ouvir aí o projeto Casa Aberta. E nesses 2 anos que se iniciaram aí a Associação Reviver Help Deus e Amor, nós temos tido a oportunidade de crescer. E nós começamos aqui em São Paulo. Nós temos uma casa aberta no bairro da Mooca, aqui bem próximo da sede mundial, onde semanalmente assistimos aí mais de 100 pessoas. Ali nós temos 2 turmas, uma que vai pela manhã, aí indo às 9 horas e retornando às 13 horas, e outra turma que vai às 13 horas e retornando às 17, onde essas pessoas que são visitadas em situação de rua, elas ali sendo cadastradas e sendo assistidas, elas chegam na casa aberta, elas são ali assistidas pelo assistente social, passa por um cadastro, elas recebem ali roupas novas e ali vão para um banho, tem a possibilidade de tomar um banho, depois vão para um café pela manhã, depois passam ali também, tem um almoço, mas também o principal, elas recebem toda uma orientação psicológica, elas recebem uma orientação espiritual e um acompanhamento. E resultado de tudo isso é que nós temos tido testemunhos de pessoas que, como vocês ouviram na vinheta, pessoas que já conseguiram retornar para os seus lares junto às famílias, pessoas que conseguiram se empregar e já estão inseridas novamente na sociedade. E tudo isso nós falamos com muita alegria, porque quantas e quantas pessoas, olha, para vocês terem uma noção, em São Paulo nós temos aproximadamente 57 mil pessoas em situação de rua. Pessoas essas que não importa o motivo pelas quais ali estão nessa situação, mas nós vemos que pessoas que tiveram decepções familiares, nós temos pessoas ali que se envolveram, né, no vício do álcool, das drogas, da bebida, na prostituição, e pessoas que quando começam a chegar na situação de rua, infelizmente a primeira coisa que elas encontram é a oferta das drogas. E as pessoas depois acabam se tornando refém deste vício maligno, né, que assola tanto a sociedade, não só no Brasil, mas em todo o mundo. E aí você vê as pessoas ficando cativas. Pessoas que em situação de rua, nós que vivemos em grandes metrópoles ou cidades que têm um grande número de pessoas, nós vemos pessoas sentadas pelas calçadas, pessoas que não têm a adequada vestimenta, não têm alimentação, pessoas que vão perdendo o seu peso, a sua saúde, pessoas que vivem numa situação totalmente indigna. E quando você aborda essas pessoas e você começa a conversar um pouco com aquelas pessoas, elas começam então a encontrar um canal de comunicação, alguém que novamente lhes dá atenção. Porque a primeira coisa que se ouve é que elas falam, já não tenho mais nenhum interesse pela vida mesmo, a gente está aqui, ninguém olha para a gente, nós somos esquecidos, a minha vida não tem valor nenhum, eu tinha sonho, mas hoje eu não acredito não, porque eu caí nessa situação e eu não acredito. Mas quando nós ali oferecemos e essas pessoas chegam na casa aberta, e elas veem o amor aos quais como elas são recebidas, com todo aquele carinho, que são ali assistidas, e assim o Senhor nos ensina a termos o amor e não criticarmos nem julgarmos. Olha, que testemunhos maravilhosos que nós vemos quando a pessoa ali, já para tomar um banho, poder trocar de roupa e poder se alimentar de forma adequada, elas choram e testemunham por ver o quão diferente é aquele horário, aquele momento que ela está vivendo agora, comparado a um pouquinho antes dela ter sido abordada. Está numa situação totalmente diferente. É com muita alegria que nós falamos isso. E vocês podem, disso que o irmão Nelson está falando aqui, vocês podem acessar ali o Instagram da Associação Reviver Help Deus e Amor, que vocês vão ter testemunhos de pessoas que elas até comentam, olha, nós vemos homens que na frente de um espelho, pelo fato de se barbearem, de cortar o cabelo, de estarem com uma nova roupa, elas mesmas choram. E testemunho que ela fala, poxa, quanto tempo faz que eu não me vejo assim. Olha, você que está nos ouvindo, quão triste é isso. Imagina, são pessoas que perderam a esperança, pessoas que se sentem agora indignas, pessoas que nem buscam mais os seus familiares, pessoas que nós temos certeza que os seus familiares talvez até estão preocupados e nem sabem se a pessoa está. Mas agora ela tem esta oportunidade. Oportunidade esta, que a Igreja Pentecostal Deus e Amor, a Associação Viver Help Deus e Amor, só podem fazer porque você que está nos ouvindo, você é este braço forte que nos ajuda. É com a sua contribuição, é com a sua doação que nós podemos aqui, como uma organização, estarmos assim, organizados e trabalharmos para alcançar essas pessoas. São pessoas que do lado de cá também aceitam uma obra voluntária de começar a ir às pessoas nessa situação de rua e abordar essas pessoas e oferecer essa nova possibilidade de elas terem agora de novo a possibilidade de terem um atendimento digno, de se alimentar de forma digna, de terem um banho, de ter comida, de ter roupas e postularem novamente a voltar para sua família, resgatar os seus sonhos. E como eu disse, nós temos testemunho de pessoas que já voltaram às suas famílias, pessoas que voltaram ali a trabalhar e agora testemunho desta grande obra maravilhosa que Deus fez sobre a vida delas. Então você que está nos acompanhando, nos ajude a mantermos este projeto. Olha, eu falei que nós começamos em São Paulo e hoje semanalmente são atendidas por em torno de 100 pessoas. Aí nós avançamos para Belo Horizonte, onde a equipe ali do pastor Valdemar está fazendo um lindo trabalho, aqueles voluntários, quantas pessoas também assistidas ali em Belo Horizonte. Não é? Você, como eu falei, você pode ali acessar o Instagram da Associação Reviver Help e você vai ver esses testemunhos de pessoas, você vai ver tudo trabalhar, como elas são recebidas, o carinho, a atenção, para que nós podemos estender as mãos e socorrer essas vidas. Então continue nos ajudando. Você com a sua oferta, com a sua doação, ou se você mesmo, neste momento que você tem na vida, você não tem condições financeiras, mas nós cremos que orando o Senhor abrirá uma porta para você, você também pode nos ajudar. Então você que financeiramente pode nos ajudar, nós vamos passar agora aqui o número das contas correntes e o Pix, para que você estenda a sua mão. Irmão Nelson, com quanto que eu tenho que ajudar? A palavra de Deus diz que você tem que ofertar de livre coração aquilo que você se propor e aquilo que você tiver condição. Então, falar, Emanuel, se eu só posso contribuir com R$2, R$5, esses R$2, R$5, é muito importante, porque somando as contribuições, nós podemos alcançar muitas vidas. Mas nós sabemos que tem pessoas que estão nos ouvindo, podem contribuir com R$50, R$100, R$1.000, aquilo que Deus tocar no seu coração, para que você entenda que efetivamente esse recurso que você vai fazer, essa contribuição, ele é administrado de forma responsável. Nós prestamos contas aqui publicamente daquilo que estamos fazendo. E como eu disse, o próprio ali Instagram da Associação Reviver Help Deus e Amor, ou o próprio site, você vai ver esses projetos, esses testemunhos, e tudo isso nós fazemos com total transparência, para que você que está aí do outro lado nos ouvindo, você que tem este amor no coração possa efetivamente contribuir com amor e ter certeza de que o que você está contribuindo está sendo aplicado de forma responsável, sem enganar ninguém. Então ouça agora aí o nosso número de conta corrente, a chave Pix, para que você continue nos ajudando.
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0: E é isso, nossos ouvintes, mais uma vez quero agradecê-los, né? E aqueles que têm contribuído conosco, continuem contribuindo. E você que talvez aí está ouvindo a rádio Deus e Amor pela primeira vez e ouvindo um pouquinho sobre a obra assistencial da Igreja Pentecostal Deus e Amor, olha, conheça todo o nosso trabalho que é realizado, para que você tenha um pouquinho de noção da obra assistencial que a Igreja Pentecostal Deus e Amor realiza aqui no Brasil, podemos falar aqui no mundo também. E falando da Associação Viver Help Deus e Amor, nós somos aí da Casa Aberta. Eu falei que nós começamos por São Paulo e agora temos BH. Mas também, ali, pela permissão de Deus, nós já avançamos. Nós temos ali uma Casa Aberta também em Pacaraima, em Boa Vista. Nós temos em Teresina. E estamos preparando aí um imóvel em Manaus e outro na cidade de Santos. Olha como estamos avançando. E eu, mais uma vez, eu convido, olha, eu estou aqui no acessando agora o Instagram da Associação Reviver Help, Deus e Amor, e ali logo você vai ver ali que tem ali o ícone de quem somos, você vai ver outros projetos que a Associação Reviver Help, Deus e Amor também realiza, mas você vai ver ali as fotos, os testemunhos, os vídeos das pessoas que são alcançadas pelo projeto Casa Aberta. Graças a Deus, né, temos avançado. E você que financeiramente não pode nos ajudar, há uma outra forma como você pode nos ajudar. Ora, nós temos uma campanha que, pelo um gesto simples, você pode nos ajudar a custear também este projeto social. Nós temos a campanha das tampinhas. Irmão Nelson, o que é esta campanha das tampinhas? Você pode aí coletar todas as tampinhas PETs de garrafa d'água, garrafa de refrigerante, de embalagens de leite, de embalagens de produtos de limpeza. E todas essas tampinhas você pode juntar e apresentar nos nossos pontos de coleta. Em todo o Brasil, em todas as nossas igrejas Pentecostal Deus e Amor, você pode coletar, levar essas tampinhas, né? E agora também ali latinhas, nessas igrejas. Elas serão coletadas e depois elas serão enviadas para que nós vendamos ali para a reciclagem. E na reciclagem, todo este recurso que é arrecadado ali na venda dessas tampinhas, desses materiais recicláveis, e são alocados diretamente a este projeto Casa Aberta. Então, indiretamente, por um simples gesto, você pode ali, então, ajudar a custear, a atender essas vidas que estão em situação de rua. E falando ainda dos outros projetos da Associação Viver Help Deus e Amor, você vai ver ali que nós temos o projeto 60+. Irmão Nelson, o que é esse projeto 60+? É um projeto onde nós atendemos pessoas com mais de 60 anos que têm necessidade de fisioterapia. E nós começamos já, temos aqui em São Paulo, e agora já temos ali na nossa unidade Oasis, da Fundação Ribeira, ali na cidade de Paulistana, onde está começando um plano piloto e pessoas já sendo assistidas. Então, aqui na sede mundial, nós temos esse projeto 60+, que começou como piloto, e nós pretendemos cada vez mais também avançar para socorrer esta população, que nós sabemos que com mais de 60 anos depois, já tem essa necessidade de ali fortalecer a sua circulação para ter uma melhor vida. Então, não deixe ele de acessar. Né? Acesse ali, procure o Instagram da Associação Viver Help Deus e Amor, e você vai poder contemplar onde nós, de forma responsável, estamos alocando todos os recursos arrecadados para os projetos sociais. E aquelas pessoas que normalmente nos ajudam, e nos ajudam porque estão ouvindo através do rádio, ou então ajudam porque participam dos cultos que há em prol à obra assistencial da Igreja Pentecostal Deus e Amor, nas igrejas Deus e Amor, e ali nós temos pelo menos uma vez na semana, um culto em prol à obra assistencial. E ali você pode contribuir para a obra assistencial da Igreja Pentecostal Deus e Amor. São pessoas que com fé fazem propósito para com Deus, que, se recebendo bênçãos de Deus, alcançando os seus propósitos, a sua necessidade, colocam ali no coração de estender a mão e ajudar ao necessitado também. E quantas pessoas têm testemunhado de alcançar bênçãos. E agora nós vamos ouvir mais um testemunho de mais um irmão, uma irmã, que ali alcançaram bênçãos de Deus por ter o seu propósito de contribuir para com a obra assistencial da Igreja Pentecostal Deus e Amor.
2: Meu nome é Leonardo, eu sou aqui de Duas Barras, interior do Rio de Janeiro. Apareceu uma enfermidade no intestino e eu fiquei muito preocupado. Foram se passando os dias e não melhorava, e eu fui com medo de procurar o médico. muito aflito. Estava quase completando um ano, eu muito, muito preocupado, muito nervoso. Eu fiz um voto com Deus na Fundação Reviver, que eu daria uma oferta. O tempo que eu tivesse vida, eu daria essa oferta mensal para a Fundação Reviver. E toda sexta-feira eu jamais deixaria de ir na Igreja Pentecostal Deus e Amor. Eu sou membro, mas eu fiz esse propósito com Deus. Enquanto eu tiver vida, eu não vou deixar de ir na igreja na sexta e nem de deixar de cumprir com o meu voto mensalmente. E para a honra e glória do Senhor Jesus, eu fiquei curado.
0: Irmão Armando, que testemunho maravilhoso. Nosso irmão Leonardo, ali da cidade do Rio de Janeiro, ele testemunhando que ele recebeu uma notícia por uma enfermidade no intestino. Como ele já é conhecedor da palavra de Deus e frequentador da Igreja Pentecostal Deus e Amor, ele colocou ali com fé um propósito para com Deus. Isso não é uma troca, meus irmãos. Isso é algo que está escrito na palavra de Deus. Que aquele que estende a mão, Deus, ele ajuda, ele prospera. E ele coloca ali, não por troca ou por interesse, não é dessa forma, não. Ele, com fé, foi buscar a presença de Deus, se apresentou diante de Deus e ele clamou a Deus: Senhor, se eu tiver a minha cura, durante o resto da minha vida, eu vou me propor a fazer a minha contribuição para a obra assistencial e que outras vidas sejam alcançadas. E nós ouvimos aí nosso irmão Leonardo testemunhando a grande bênção que ele tem recebido. E olha o propósito que ele fez, reconhecendo a providência de Deus. Ele assumiu um compromisso para os anos seguintes de vida dele. Uma coisa importante, você que está nos ouvindo, você que está ouvindo esses testemunhos, tem uma necessidade, não é por troca, não. Deus não precisa do nosso dinheiro, porque na verdade Ele é o nosso provedor. É o contrário, é Ele quem provê na nossa vida. Quando necessitamos, Ele dos altos céus, como diz a palavra, Ele ora para aquele que tem a sua necessidade, aquele que tem temor a Ele, e Ele fala que Ele guarda a alma da morte e nos sustenta aqui na fome. Isso está escrito em Salmos 33. Então é o Senhor quem diz isso, né? É Ele quem afirma uma experiência que o salmista viveu. E o nosso irmão Leonardo fez a mesma coisa, com fé, ele fez um propósito para com Deus. Olha, você também, que talvez tenha uma necessidade aí, faça um propósito para com Deus, mas não como troca. Porque Deus não admite isso. O Senhor nosso Deus, por hipocrisia, olha, Ele não aceitou ali um propósito que Ananias e Safira fizeram. Eles colocaram, olha o propósito que Ananias e Safira fizeram. Falaram, não, nós vamos vender uma propriedade e quando nós vendermos, nós vamos tirar uma determinada parte e fazer uma contribuição para a igreja. Só que quando eles venderam a propriedade, eles acharam que era muito o que eles iam ofertar. E eles combinaram. E, na verdade, chegar à igreja, entregar aquilo, mas não foi o que eles colocaram no propósito do coração. E quando Ananias ali vem, querer colocar a sua contribuição para com Deus, Deus viu que aquilo não era verdadeiro, era hipocrisia. E Deus não permitiu que Ananias vivesse. E a esposa dele foi a mesma coisa. Quando ali chegou o próprio Espírito Santo, o Senhor que é onisciente, ele viu que aquela contribuição que aquele casal tinha colocado era por hipocrisia. Então você que está nos ouvindo, não faça nada por hipocrisia, não, e nem por troca, mas faça por ali crença, por fé. Você coloca um propósito para junto para com Deus, e quando você receber a bênção de Deus, você cumpra com aquele propósito que você fez para com Deus. E nós temos certeza, segundo ao Deus que nós servimos, um Deus verdadeiro, um Deus que honra a palavra dele, Ele te honrará, Ele te prosperará. Então, aí, abra a sua mão, né? Você que tem um propósito, faça um propósito para com Deus, nós temos certeza, você também receberá as bênçãos de Deus. Por quê? Cristo te necessita. É através de nós que o Senhor tem o nome dEle glorificado aqui na terra. Ele usa o ser humano para que, estendendo a mão, contribuindo o outro e o outro recebendo a bênção, o nome dEle seja glorificado. Cristo te necessita.

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2: Momento de oração. Pai querido e Pai amado, mais uma vez, Pai, graças damos a Ti por esta oportunidade. De agora em comunhão podemos nos colocar diante de Ti. Apresentamos diante de Ti, Pai, as nossas falhas, os nossos pecados. Que pelo Teu amor, pela Tua bondade, pela Tua misericórdia, Senhor, meu Deus, o Senhor nos contemple. Assim as nossas orações cheguem até a Ti, Senhor, e já agradecemos e, meu Deus, intercedemos por todos aqueles que têm contribuído em prol da Tua obra. Pai, quantas e quantas vidas, Senhor, têm sido assistidas porque o Senhor tem prosperado o Teu povo com amor no coração, tem aberto a mão, tem contribuído e nós temos tido a oportunidade de alcançar muitas e muitas vidas. Que o Senhor continue prosperando este povo, Pai, livrando de todo mal, todo acidente, toda enfermidade, mas que antes que em cada lar, meu Deus, desses lares, tenha ali a Tua prosperidade, a Tua paz e a Tua mansidão. Mas Deus de poder, Deus de glória, quantos, Senhor, durante este dia estão apresentando agora aí o Seu pedido de oração. Seja, Senhor, meu Deus, para que o Senhor abra uma porta de trabalho. Senhor, para que Ele venha ter novamente ali o pão sobre a mesa. Aqueles que estão, Senhor, rogando a Ti, meu Deus, ali, chorando, derramando lágrimas, esperando a cura de uma enfermidade, a cura de um ente querido. Senhor, aqueles que estão enlutados, que Tu visite cada um agora dos nossos ouvintes, aqueles que estão colocando os pedidos de oração. E nós cremos que do alto do Teu trono aí, Senhor, nos céus, o Senhor está nos contemplando agora. E o Senhor, meu Deus, visita a oração deste meu irmão, desta minha irmã, essa petição agora. Senhor, queremos também, mais uma vez, apresentar a vida da nossa líder mundial, nossa irmã Ereny Miranda. Senhor, renova os dias de vida da Tua filha, dê força, graça, sabedoria, discernimento, para que ela, Senhor, conduza, Senhor, essa grande responsabilidade que o Senhor colocou nas mãos da Tua filha, a Igreja Pentecostal Deus e Amor, a obra assistencial da Igreja Pentecostal Deus e Amor. Venha a si mesmo com a Tua filha, com a sua família, meu Deus, e assim, meu Pai, esteja à frente de tudo. Abençoa a diretoria da Fundação Reviver, da Associação Reviver Help Deus e Amor, a diretoria deliberativa e a diretoria executiva da Igreja Pentecostal Deus e Amor, Pai. E assim também, cada vez mais o Senhor possa permitir, meu Deus, até a Tua vinda, que este canal de comunicação possa levar esta voz, meu Deus, de esperança, de anunciar a palavra de Deus, uma nova possibilidade, fé, para que muitos e muitos sejam alcançados. Pai, em nome do Teu Filho Jesus, certo da Tua santa e divina resposta, crendo no Teu operar maravilhoso, nós Te agradecemos em o nome de Jesus, para a Tua glória. Amém. Que pena, só nos resta aqui nos despedirmos. Quem se despede é o seu irmão em Cristo, presbítero Nelson Santos, juntamente com o nosso irmão aqui, diácono Armando Medina, na técnica, nos ajudando. E programação esta que está sobre a responsabilidade da nossa irmã Ereny Miranda.
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4: 15 horas e 31 minutos.
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5: Do meu Pai, oh glória a Deus pelo batismo com o Espírito Santo, batiza com os dons mais excelentes, derrama, Pai, derrama o dom da profecia, meu Pai, derrama o dom da profecia, oh glória, oh glória, oh glória, oh glória, oh glória, fala mais conosco, fala mais da nossa vida, ensina-nos até, aleluia, dai-nos o discernimento, Senhor, dai-nos o discernimento, Senhor. Oh glória a Deus, o dom de discernir os espíritos, meu Pai, o dom de línguas, meu Deus, oh glória a Deus, aleluia, oh Senhor Jesus, oh glória a Deus, de interpretar as línguas, Senhor Jesus, oh glória, canta, Rabai, a Deus vivo, Deus vivo, Deus vivo, Deus vivo, Senhor, move, Senhor Jesus, as Tuas mãos, Senhor, move as Tuas mãos a favor dessa vida, move as Tuas mãos a favor dessa vida, meu Pai, oh glória, aleluia, Pai, ajuda, meu Pai. Quebra, Senhor Jesus, essas muralhas, quebra as barreiras, meu Deus, vai multiplicando a bênção, vai multiplicando a graça, vai multiplicando, meu Deus, oh glória, oh glória, oh glória, oh glória, oh glória, oh glória. Tem misericórdia dessa vida, Senhor Jesus, manda fogo, ajuda-nos, Senhor Jesus, dai-nos vitória nessa causa, meu Deus, dai vitória nessa causa, Senhor, dai vitória nessa causa, Senhor, ajuda mesmo, Senhor, oh glória, oh glória, oh glória, oh glória, oh glória, oh glória, oh glória, dai vitória, Pai, dai vitória, ajuda-nos, Senhor Jesus, ajuda-nos em todas as coisas, meu Deus, converte, salva as almas, Senhor Jesus, salva as almas perdidas, salva essa vida, meu Pai, entra nessa casa com salvação, com poder, com transformação de coração, Senhor Jesus, de vida, de alma, Senhor, oh glória, oh glória, oh glória, oh glória, oh glória, oh glória, oh glória, oh glória, Deus, salva essa vida, meu Pai, salva, Senhor Jesus, salva, entra nessa casa, meu Deus. Olha, Pai, olha para a oração dessa mãe, desse pai, Senhor. Olha para a oração dessa família, a favor dessa vida. Oh, glória, salva, meu Pai, salva as almas, toma conta, Senhor Jesus, toma conta. Oh, glória a Deus, traz de volta para a tua casa aqueles que estão afastados, aqueles que estão, aleluia, meu Deus. Oh, glória a Deus, afastados do teu evangelho, do teu ministério. Ah, Pai, traz para a tua casa, Senhor. Aleluia, grande é o mistério, Senhor Jesus, da reconciliação, meu Deus. Oh glória a Deus, aleluia, traz para a tua presença, meu Pai, traz para a tua presença, tira dessa situação, tira das ruas, meu Pai, tira essas vidas da rua, em nome de Jesus Cristo, meu Pai, abençoa, meu Deus, todos aqueles que são perseguidos, Senhor, por amor da tua palavra, meu Deus, oh glória, Espírito Santo de Deus, consola, ajuda, ajuda, ajuda, ajuda, ajuda, meu Deus, ajuda, Senhor, oh glória a Deus, oh glória a Deus, oh glória a Deus, oh glória. Glória a Deus, dá vitória, meu Pai, dá vitória para essa vida, Senhor, oh Pai, Senhor Jesus, Deus vivo, abençoa, meu Pai, Deus poderoso, Deus de poder, dá vitória, Senhor Jesus, dá vitória, alcança essa vida, meu Pai, alcança essa vida, Senhor Jesus, alcança mesmo, visita, meu Pai, visita, Senhor Jesus, todos os teus servos, aleluia, todos aqueles, Senhor Jesus, que oram a favor da nossa vida, abençoa ricamente, meu Pai, abençoa ricamente, Senhor, oh glória a Deus, aleluia, todos os nossos irmãos que estão nos visitando, oh glória, Senhor Jesus, todos que acompanham essa programação, meu Deus, oh glória a Deus, aleluia, essa transmissão, abençoa ricamente, meu Pai, abençoa, Senhor, oh glória a Deus, abre, Senhor Jesus, as janelas do céu e manda a tua bênção, manda a tua vitória, ah, Senhor Jesus, toca com o teu poder, com o teu poder, com o teu poder, com o teu poder, oh glória a Deus, oh glória a Deus, oh glória a Deus, abençoa essa vida, meu Pai, oh glória, Senhor Jesus, Deus vivo, Deus santo, Deus de poder, Deus de misericórdia, move as tuas mãos, Senhor Jesus, move as tuas mãos, abençoa todos os nossos irmãos que estão aqui, Senhor, oh glória a Deus, trabalhando a favor da tua obra, meu Deus e meu Pai, abençoa, Senhor Jesus, oh glória a Deus, aleluia, da vitória, meu Pai, abençoa mesmo, Senhor, oh Pai, essa vida que clama a ti, Senhor Jesus, clama a mim e responder-te-ei e anunciar-te-ei coisas grandes e firmes, Senhor, oh glória, aleluia, Senhor Jesus, ajuda-nos, meu Pai, a estar firmes, a perseverar na oração, no jejum, na santificação, meu Deus, sem a qual ninguém verá, Deus, ajuda-nos, meu Pai, ah, Senhor Jesus, não nos deixa tropeçar, não nos deixa, Senhor, oh glória a Deus, andar no engano, Senhor Jesus, oh glória, mas ajuda-nos, meu Deus, ajuda-nos, Senhor Jesus, conforme a tua santa e infinita graça, meu Deus, dá vitória em nome de Jesus Cristo, Senhor, abençoa mesmo, Senhor Jesus, confirma teu poder, confirma a tua graça, a tua misericórdia, oh glória a Deus, aleluia. Vai abalar o mundo, vai abalar, quando Jesus vier

Aleluia, Jesus. Pode trazer seu pedido de oração aqui. Aleluia, traz seu pedido de oração. Mas não me traz um papel ofício, que daí não dá para segurar. Oh, glória a Deus, aleluia, Jesus. Maravilha. Quão... Fá.

0: Graças a Deus, graças a Deus. Aleluia. Já louvamos a Deus uma vez, vamos louvar a Deus mais uma vez. Os irmãos, traz seu pedido de oração, quem veio aqui pela primeira vez. Aleluia. Pode ir lá no fundo, no balcão lá no fundo, e faz seu pedido de oração, se você quer que a gente ore a favor da sua família. Escreve lá atrás, se você não quiser trazer na minha mão, pode entregar na mão dos obreiros. Quem está nos acompanhando nessa transmissão, ô glória, quem está nos acompanhando, seja bem-vindo. Não esquece de deixar seu like e de compartilhar essa transmissão. Ô glória a Deus, aleluia. E deixa o seu pedido de oração, deixa seu pedido de oração no YouTube, Igreja Deus e Amor Oficial, Igreja Pentecostal Deus e Amor Oficial. Você vai lá no YouTube, no chat de oração, você deixa o seu pedido de oração. Deus que abençoe. Aleluia, vamos louvar a Deus. As palmas do glória a Deus, o aleluia, são bem fortes para Jesus.
1: Glória a Deus. Cumprimento a igreja com a paz do Senhor Jesus.

Bate bem forte as palmas para Jesus, oh glória. Maravilha, Jesus, oh glória a Deus, aleluia. Fica de pé, fica de pé, fica de pé, fica de pé. Fica de pé, fica de pé na presença de Deus. Aleluia, Jesus. Além do céu azul, na presença do Senhor, todos se levantarão.

glória. Oh, maravilha, quem está com a sua fé lá no, alto. Aleluia, glória a Deus. Vamos orar, meus irmãos. Tenha certeza que Deus vai fazer a obra. Está chegando aqui mais um pedido de oração. Aleluia. Senhor Jesus, meu Deus e meu Pai, move as águas, Senhor Jesus, move as águas do Teu poder, move as águas do tanque de Betesda, Senhor, nessa tarde, Senhor Jesus. Oh, glória sobre essas vidas, meu Pai, sobre essas vidas que clamam a Ti, Senhor. Aleluia, que tem fé, Senhor Jesus, e que esperam no Senhor, na força do Teu poder, Senhor Jesus. Oh glória a Deus, aleluia. Move as Tuas mãos, Senhor, move as Tuas mãos, Senhor Jesus. Oh glória, oh glória, oh glória, oh glória. Oh glória a Deus, aleluia. Senhor Jesus, dá vitória para essa vida. Nós cremos no Senhor, na força do Teu poder. Nós cremos no Senhor, na força do Teu poder. Move as Tuas mãos, Senhor, move as Tuas mãos a favor dessa vida, a favor do Teu servo, a favor da Tua serva, meu Deus. Abre, Senhor Jesus, todas as portas, abre todas as portas, abre todas as portas, meu Deus. Oh glória, oh glória, oh glória, oh glória, abre todas as portas, Senhor Jesus. Dá vitória para essa vida, meu Pai, dá vitória, Senhor, meu Deus, Senhor Jesus, Deus vivo, Deus santo, Deus de poder, Senhor Jesus. Manda fogo do céu, Senhor. Oh glória, oh glória, oh glória, oh glória, oh glória, a vitória para essa vida. Abre, meu Pai, abre todas as portas que estão fechadas, meu Deus. Move, move as Tuas mãos de poder, move as Tuas mãos de poder, move as Tuas mãos de misericórdia. Cura, meu Pai, cura essa vida. Tira dessa UTI, Senhor, tira dessa UTI. Queima esse câncer, meu Pai, queima esse câncer, Senhor, queima essa paralisia, tira essa paralisia. Restaura, meu Pai, os ossos, os músculos, os neurônios, Senhor Jesus. Restaura todos os órgãos, meu Pai, todos os tecidos. Vai fazendo a Tua obra, meu Deus, aleluia. Senhor, faz a obra, faz a obra, meu Pai, faz a obra, meu Deus. Abençoa, Senhor, move as Tuas mãos de poder, Senhor Jesus. Oh glória, e para cantar na maci, Senhor. Oh Pai, rompe essas barreiras, rompe as muralhas, Senhor, rompe as muralhas, rompe, Senhor Jesus, com o Teu poder, com o Teu poder, com o Teu poder. Enche, meu Pai, essa vida, derruba as barreiras, derruba as muralhas, em nome de Jesus Cristo. Amém, Jesus. Quem canta?

0: senta com fé. Senta com fé, aleluia. Eu vou pedir para o nosso irmão diácono Lindenberg abrir a palavra. Eu vou ler uma palavra antes da palavra que eu passei para o irmão. Em 1 Pedro. Não é leitura oficial, não. Não é leitura ainda. Só para a gente fazer uma pequena meditação. Aleluia. 1 Pedro capítulo 3, versículo. Oh, Jesus. Oh, meu Pai. 1 Pedro capítulo 3, versículo 7, lê para mim.
1: Glória a Deus, recebam a paz do Senhor Jesus, amém, igreja? Pode glorificar a Jesus. Capítulo de número 3 de 1 Pedro e o versículo de número 7. Diz assim a palavra de Deus: igualmente vós, maridos, coabitai com ela com entendimento, dando honra à mulher, como vaso mais fraco, como sendo vós os seus coerdeiros da graça da vida, para que não sejam impedidas as vossas orações.
0: Obrigado. Aleluia. Queria dar uma palavra para a igreja. Pode bater as palmas para Jesus. Aleluia. Porque a gente vive num mundo que fala tanto de igualdade, mas até hoje, por incrível que pareça, existe uma coisa chamada machismo. Eita! É, até hoje. Os irmãos sabem que eu vivo falando nisso, né? Porque onde eu trabalho, eu convivo, eu vejo essas coisas acontecendo. E olha que eu trabalho num ambiente de pessoas que têm formação. E a gente sabe que o Brasil é um dos países mais violentos que tem em termos de violência contra a mulher. Amanhã é Santa Ceia, hoje é Santa Ceia. É hoje. Aleluia. Hoje é Santa Ceia. Hoje é Santa Ceia. E a palavra do Senhor diz para o homem dar honra para a sua mulher. Para dar honra para a sua mulher. Porque se ele não der honra, as orações são impedidas, as orações são impedidas, termina assim esse versículo, impedido. Por que que a oração é impedida? A pessoa fica muda? Não, não fica muda. Então por que que ela é impedida? Em que sentido o apóstolo Pedro está falando de uma oração impedida? A pessoa fica muda? A oração dela não chega. Não chega, está impedido, não sai daqui, ó. É dessa maneira, fica impedido, não sobe, não chega a Deus. Não chega a Deus, ela está impedida, ela fica ali mesmo, fica na boca da pessoa mesmo. Porque Deus não recebe. Se Deus não recebe a sua oração, se Deus não recebe a oração de um homem porque ele maltrata a mulher, esse homem está em comunhão? Está fora de comunhão. Está fora de comunhão. Então, homem que maltrata a mulher não deve tomar ceia. Jesus do céu. Aleluia. Então, meus irmãos, eu sei que os irmãos aqui são de Deus, mas a doutrina é para todo mundo. A doutrina é para todo mundo. E nós vivemos num lugar que, assim, que até hoje, Jesus, há 2000 anos atrás, mais de 2000 anos atrás, ele valorizava as mulheres. E tem homens hoje que ainda não valorizam as mulheres, não entenderam a palavra de Deus até hoje. Tem homem que pensa que é crente. Aleluia. O Senhor diz aqui para nós darmos honra como vaso mais fraco. Se eu jogar esse trem aqui para cima, o que que vai acontecer com ele? Vai se espatifar. Eu não sou besta de jogar meu dinheiro fora. Certo? Entendeu? Agora, se fosse um negócio de ferro, se fosse uma chave, eu não tenho. Eu podia jogar para cima que ia cair, só ia fazer barulho. Quem está me entendendo? Então, se é uma coisa que aguenta, você, que é de ferro, você trata de um jeito. Agora, uma coisa que tem, que é frágil, que tem valor, você não trata de qualquer jeito. Você trata de qualquer jeito? Se amassar seu carro, você fica triste. Não é? Tem homem que fica doido se amassar o carro dele. Fica triste, é de ferro também, mas também amassa. Por quê? Porque tem valor. Quando diz como vaso mais frágil, não quer dizer que a mulher é fraca. A mulher mentalmente é igual ao homem. Ela está escrita aqui como co-herdeiros. Como co-herdeiros. Então a mulher é igual, vai morar no céu do mesmo jeito. Aqui não é um céu, nosso céu não é aquele céu que tem, deixa para lá. Nosso céu, o homem é igual a mulher, aliás, não vai ser que nem anjo. Não vai ter mais sexo. Aleluia. Tão grande é o mistério de Deus. Então, meus irmãos, não existe isso. Nós da igreja, nós não somos a favor disso. Nós não aceitamos isso. Nós não batemos palma. Aleluia. E tem irmã que aceita, mas não é para aceitar, irmã. Porque o perdão é de Deus. Mas as pessoas têm que se arrepender. O pecado não pode perseverar na vida de um homem. O pecado não pode. Ah, desculpa, mulher. Bateu, enche a mulher de tapa e depois quer pedir perdão. Não é assim, não. Não é dessa forma. Aleluia. Vai, não peques mais. Jesus dava valor nas mulheres. Jesus falou com as mulheres. Jesus perdoou uma mulher. Aleluia, contra o legalismo de todo aquele povo. Aquele povo foi todo para cima de Jesus, querendo apedrejar aquela mulher. E Jesus perdoou ela. Aleluia, por quê? Porque era uma sociedade machista. Isso já acabou, isso não tem entre os crentes. Pecado não se nomeie no meio de vós, assim diz a palavra de nós, de Deus. O pecado não pode estar na vida de um crente. Não pode estar na vida de um homem, não pode estar na vida de uma família. Aleluia. E aqui ele deixa, Pedro deixa bem claro, co-herdeiros da vida futura. Vocês constroem um casal, constroem uma vida espiritual juntos. Uma vida espiritual juntos. Não é bom que o homem esteja sozinho, eu vou fazer para ele uma pessoa para estar junto. Para estar junto. Porque um ajuda o outro. Se a outra não serve para nada, como é que vai te ajudar, irmão? É só para fazer café e comida? Lavar sua roupa? Não, irmãos. Aleluia. Cadê? Tem que dar glória a Deus, irmãos. Vocês não fazem isso. Essa mensagem, irmãos. Aleluia. Essa mensagem vai chegar para 6 mil pessoas, pelo menos, que é o que vê no nosso culto no sábado. Então, é isso. Aleluia. O homem tem essa condição. Ele tem que amar, como é que diz a palavra do Senhor? Amar a mulher como Cristo amou a igreja. Ou seja, o homem tem que, marido, tem que estar disposto a morrer pela mulher. Aleluia. É assim, é dessa forma. Tem que dar honra. O homem que não dá honra, a palavra do Senhor, aquele que não dá honra para sua mulher, ele não dá honra a si mesmo. Ele não dá honra a si mesmo. Aleluia. É dessa forma, então, meus irmãos. Então, violência não pode existir num lar de crente. E xingar é violência? Xingar é violência. Xingar é violência. Chamar a mulher de burra é violência? É violência. É maltrato? É maltrato. Pressão psicológica? É violência? É violência. Ameaçar é violência? É violência. É violência. E andar de mão dada? Não. E beijar a esposa? Aleluia. Qual é o maior presente que o homem tem nessa terra que Deus dá? Depois da salvação? É a esposa. É a esposa. Deus viu que o homem não estava bem sem esposa. E deu uma esposa para ele. Aleluia. Para que sejam dois numa só carne. Aleluia. É assim. Graças a Deus. Então, essa é uma palavra de doutrina. Mais uma palavra de doutrina. Os irmãos que não estão dentro dessa doutrina não devem participar da Santa Ceia.

0: de pé, fica de pé na presença do Senhor. Oh, glória.
1: Glória a Deus, mais uma vez cumprimento a todos com a paz do Senhor Jesus. Romanos capítulo de número 15, verso de número 12 e 13. Estes dois versículos nós leremos agora. Capítulo de número 15, do livro de Romanos, versículo de número 12 e 13. Diz assim: e outra vez diz Isaías, uma raiz em Jessé haverá, e naquele que se levantar para reger os gentios esperarão. Ora, o Deus de esperança vos encha de todo gozo e paz em crença, para que abundeis em esperança pela virtude do Espírito Santo. Amém?
0: Oh, amém, Jesus. Obrigado, Diácono. Deus abençoe. Oh, glória a Deus, Senhor Jesus, meu Deus e meu Pai. Pai de poder, Deus de misericórdia, fala conosco, fala na nossa vida, fala nos nossos caminhos, Senhor. Fala, Senhor Jesus, aleluia, lâmpada para os meus pés, Senhor Jesus, é a Tua palavra, fala na nossa vida, Senhor, no nosso coração. Em nome de Jesus Cristo, pode se bater as palmas e sentar em nome de Jesus Cristo. Oh, glória a Deus, aleluia, Jesus. Oh, aleluia, Jesus. Estamos na campanha Cristo é a esperança. Cristo é a esperança. Então, nesse final da carta de Paulo aos Romanos, já estamos na parte do capítulo 15 e 16, já são as considerações finais e as despedidas do apóstolo Paulo, depois dele fazer um verdadeiro tratado teológico, aleluia, sobre a justificação pela fé e a salvação a todos aqueles que creem, aleluia. No capítulo 15, então, ele fala mais para os gentios, oh, glória a Deus, e fala da esperança nossa em Jesus. De novo, como nós lemos na semana passada, no capítulo 5, no capítulo 5 ele fala da justificação pela fé. E também no capítulo 5 tinha a presença do Pai, do Filho e do Espírito Santo. E nesse trecho, nesses dois versículos que nós lemos, nós vemos a presença do Pai, do Filho e do Espírito Santo na nossa vida. Aleluia! E fala tanto um quanto o outro da esperança. Oh, glória! Então, meus irmãos, ele fala da raiz de Jessé. A raiz de então ele invoca a palavra do Senhor em Isaías, falando das raízes de Jessé. Paulo então termina falando da promessa de Deus que estava lá em Isaías. Aleluia, falando da raiz de Jessé. A raiz de Jessé é Cristo. Cristo. Cristo. De Jessé, aleluia, veio o Salvador. De Davi veio o Salvador. E isso é promessa de Deus. Isso é promessa de Deus. Então, em Isaías, que era o profeta messiânico, já falava que Cristo viria de Davi, da raiz de Jessé, e que seria luz para os gentios. Luz para os gentios, em cuja esperança nós estamos agora. Por quê? Porque Isaías profetizou antes, e Cristo veio, e Ele é a nossa luz, Ele é a nossa redenção, e nós vivemos em Cristo. Então, Ele mostra para os judeus que estavam em Roma, que os gentios também são herdeiros, herdeiros da promessa, aleluia, da promessa que é Cristo. E hoje, meus irmãos, nós vivemos na alegria, na esperança, na força, porque o Deus de esperança, é assim que ele diz. O que é o Deus de esperança? É o Deus de milagre, é o Deus de poder, é o Deus de virtude, aleluia, é esse é o Deus, Deus de esperança, aleluia, Deus de esperança, aleluia, Deus de salvação, Deus de glória eterna, Deus da nossa vida, aleluia, como disse Davi.

e o Deus da minha salvação. A minha alegria está nele. Assim disse Davi. Sem conhecer Jesus, a alegria de Davi estava em Jesus, o nosso Salvador, o nosso libertador. Então, meus irmãos, a gente não vive uma vida qualquer, nós vivemos debaixo da promessa. Nós vivemos debaixo da promessa de Deus. E nós sabemos que, pode bater as palmas para Jesus, como não? Pode bater as palmas para Jesus. Aleluia. E quem vive debaixo da promessa, ele tem esperança. Não só uma esperança assim, aquela esperança do mundo, mas ele tem aquela certeza. Aquela certeza, porque se Deus prometeu para Davi, se Deus prometeu para Abraão, se Deus prometeu para Isaías, esse mesmo Deus cumpriu em Cristo. Aleluia, cumpriu em Cristo. Nós sabemos que Deus não é homem. Deus não é homem para mentir. Deus não mente, aleluia. Então nós vivemos na certeza. Na certeza do quê? Da vida eterna. Aleluia, por quê? Porque nós cremos num Deus de poder. Aleluia, Deus de poder. Deus de milagre. Aleluia, Deus de esperança. Deus de esperança, Deus de Israel, Deus de Abraão, de Isaac. Aleluia. Pai do nosso Senhor e Salvador Jesus Cristo. Aleluia. E nós vivemos nessa fé. Movidos por que força? Pela força do Espírito. Porque o Espírito discerne todas as coisas, assim diz a palavra de Deus. Aquele que é do mundo, que não tem o Espírito Santo, ele não entende. Ele não discerne, ele não percebe, ele não compreende, ele não consegue ver, ele não consegue mentalizar, não consegue equalizar essa. Mas aquele que tem o Espírito, ele discerne bem todas as coisas. Discerne de qualquer jeito, mais ou menos, não, discerne bem. Discerne bem. De tal forma, meus irmãos, que vindo a tempestade, vindo as águas, vindo a tribulação, aquele que é de Deus, ele permanece firme. Ele permanece firme. Aleluia. E a palavra de Deus, ela é consolo. Aquele que está na palavra de Deus, aquele que está nos caminhos do Senhor, aquele que encontra a verdade em Cristo. Aleluia, aquele que se alegra na presença de Deus, ele se alegra na palavra de Deus. Enquanto muitas pessoas ficam tristes com a palavra de Deus, aquele que é de Deus, ele se alegra. Aleluia, porque a palavra de Deus, ela é lâmpada. Ela é lâmpada. Na semana passada nós falamos da correção e como ela é necessária, como ela nos faz crescer. Aleluia, ou foi na retrasada, como ela nos faz crescer, aleluia. E hoje, meus irmãos, nós sabemos que a palavra de Deus, ela é lâmpada para os meus pés, aleluia Jesus, lâmpada, porque ela nos orienta, porque ela nos tira da escuridão. Se a gente não entende a palavra, olha aqui, quando a minha esposa entrou na igreja, eu não queria saber de Bíblia, não queria saber de nada, eu não queria saber de nada com Deus. Para mim, minha vida estava certa, não precisava mudar nada, eu já tinha Deus na minha vida. Tinha não, bobo. Aí minha esposa mostrava a palavra de Deus, eu ficava maluco. Não, isso não pode ser assim, não pode ser assim, está errado, isso aí é palavra de homem, isso não é palavra de Deus, isso aí é doutrina lá do missionário, isso aí está tudo errado, é coisa de gente ignorante que não sabe nada. Era assim que eu falava, meus irmãos, aleluia. Por quê? Porque não penetra.
Porque quem não é de Deus, ele não entende as coisas de Deus. Ele não entende. Porque a palavra de Deus, ela é loucura. É loucura para aquele que se perde. Aleluia. Mas para nós que cremos, ela é o poder de Deus. É o poder de Deus. Aleluia. Oh glória. Oh glória a Deus. Aleluia. Então eu não entendia. E eu não conseguia compreender porque eu estava nas trevas. Mas quando eu deixei Jesus entrar, quando eu deixei o Espírito Santo entrar na minha vida, aleluia, Deus foi abrindo o meu coração, Deus foi abrindo o meu entendimento, aleluia, e eu comecei a entender que seguir a palavra do Senhor era andar na luz, aleluia, Deus estava trazendo luz para o meu coração, para a minha mente que estava em trevas e que não entendia as coisas de Deus, que não entendia as coisas de Deus, não conseguia entender que Deus se agrada na obediência, que Deus se agrada na humildade, aleluia, não consegui entender essas coisas, aleluia, por que que eu tenho que fazer isso? E eu queria a explicação, aleluia, e Deus deu explicação para mim, mas não foi com sabedoria humana, foi com o poder dele, com o poder transformador dele, aleluia, porque Deus nos transforma em criaturas de Deus, em servos de Deus, em homens e mulheres de Deus, aleluia, em pessoas do céu, não pessoas do mundo, e daí nós entendemos que a carne é carne, e aquele que é nascido de Deus, ele vive pelo Espírito, e o Espírito sopra para onde quer. É assim que diz, assim que falou o Senhor para Nicodemos, o Espírito sopra para onde quer. E nós não entendemos para onde vai e para onde vem. Mas aqueles que têm o Espírito entendem. Entendem todas as coisas. Por isso que a palavra do Senhor diz assim: entrega seus caminhos ao Senhor. Confia nele. E ele tudo fará. Porque tem coisas na nossa vida que a gente não faz, só Deus faz, só Jesus tem esse poder de mudar a nossa vida, aleluia, só o Espírito Santo, aleluia, oh glória, tem o poder de convencer o homem, aleluia, de mudar o destino, oh glória, só o Espírito Santo de Deus e Jesus e o seu Pai tem o poder de mudar o nosso destino, aleluia, de nos dar força, de perseverar nos caminhos de Deus, aleluia, oh glória, porque uma hora, meu coração se abriu, seu coração se abriu, e nós olhamos Cristo na cruz, e entendemos porque que aquele homem morreu na cruz, e entendemos, porque Jesus morreu na cruz, aleluia, se fosse para ter reencarnação, Jesus não precisava ter morrido na cruz, irmãos, se fosse para ir para o purgatório, não precisava Jesus morrer na cruz, aleluia, aleluia, Jesus morreu na cruz por uma coisa, por mim e por você, como nós falamos na semana passada, sacrifício santo, perfeito, de resgate da minha alma, da sua alma, aleluia, que estava perdida, perdida, perdida, sem luz, nas trevas, aleluia, esse é o nosso Deus, o Deus de esperança, aleluia, esse Deus de esperança nos ilumina, ilumina o nosso coração, nos tira das trevas, nos toma nas mãos, oh glória, e nos coloca de pé, e nos ajuda a caminhar, aleluia, e não nos deixa sozinhos, não estarei sozinho não, eu vos darei o meu Espírito, aleluia, e aquele que tem esperança da onde vem essa esperança? Vem do Espírito Santo que está na nossa vida, vem da promessa de Deus de novo, porque Jesus prometeu o derramamento do Espírito Santo, aleluia,
E Deus não é homem para que possa mentir. Então nós estamos firmes. Firmes no quê? Na esperança da vida eterna. Na esperança que Deus vai vir julgar todas essas coisas que acontecem aqui nesse mundo. Aleluia! Na esperança que Jesus vem para fazer justiça. Aleluia! E para coroar todos aqueles que forem fiéis. Fiéis. Ser fiel até a morte. E dar-te-ei a coroa da vida. Aleluia! Deus tem reservado. O apóstolo Paulo, quando estava para ser levado pelo Senhor, ele disse que o Senhor, que a coroa dele já estava guardada. Já estava guardada, combati o bom combate, guardei a fé. Desde agora, desde já. Aleluia! Aleluia. Deus tem preparado a recompensa. Aleluia! É nessa esperança, nessa certeza, nessa firmeza que nós andamos. Na firmeza de que tem Deus na sua vida, daquele que tem esperança, aquele que sabe que no mundo a gente passa. Aqui não é o nosso lugar, aqui a gente está de passagem. Aleluia! Vai passar, minha irmã. Vai passar, varão. Vai passar. Aleluia, daqui a pouco vão passar os anjos e vão levar todo mundo para cima. Aleluia. Oh glória, oh glória. Naquele grande, grande e terrível dia. Grande para nós. Grande para aqueles que estiverem esperando em Deus. E terrível para aquele que ficar. Deus me livre. Quero não. Eu sou besta de ficar aqui? Eu quero não. E como é que eu sei que eu vou subir? O Espírito Santo fala conosco. O Espírito Santo fala com você. O Espírito Santo fala na sua vida. A menos que você tenha sua mente cauterizada e Deus não fala mais. Aleluia. O Espírito Santo fala. Aleluia. Fala no nosso coração. O Espírito Santo nos convence da justiça, do juízo e do pecado. Aleluia, aquele que tem o Espírito Santo, ele está convencido que o caminho é o caminho da obediência, o caminho da fé, o caminho de Jesus, carregar a cruz. Quem quiser vir após mim, tome a sua cruz e siga-me. O caminho é tomar a cruz de Cristo. Aleluia, o que, que significa tomar a cruz de Cristo? Tomar a cruz de Cristo é andar nessa palavra. É andar aqui. É andar nos caminhos de Deus, nas palavras de Deus, nos conceitos de Deus. Aleluia, na justiça de Deus. Aleluia. Na justiça de Deus. Aleluia, seguir a justiça. Aleluia, ter paz com Deus, que nós falamos. Ter paz com Deus. Ter paz com Deus é viver uma vida plena. Plena no Evangelho de Deus, plena na palavra do Senhor, aleluia. Não é plena nas coisas do mundo, não é plena nas coisas dessa vida, mas uma vida plena no Espírito, uma vida plena em Jesus, aleluia. Está totalmente revestido da graça de Deus, aleluia. Quem está revestido da graça de Deus, ele sabe para onde ele vai. Ele sabe para onde ele está indo. Aleluia. Então, meus irmãos, hoje é Santa Ceia. Examine-se o homem a si mesmo. Aleluia. Examine-se o homem a si mesmo. Então, o homem tem capacidade de saber. A gente não pode ser cínico. Se Deus fala, examine o homem a si mesmo, é que nós sabemos. Porque nós não estamos mais nas trevas, nós estamos debaixo da luz. Aleluia, nós sabemos da nossa vida e das consequências de tudo o que a gente faz. Aleluia, só tem dois caminhos, o caminho da vida, que é Jesus que nos dá, que conduz. E tem o caminho do mundo. Aleluia, não basta ficar com um pé de um jeito e outro pé do outro.
como disse Elias, cocheando entre dois pensamentos, cocheando entre dois pensamentos. Quem falou isso? Elias, há milhares de anos atrás. Elias já advertia Israel, já advertia a igreja, não é para ficar cocheando entre dois pensamentos. O Senhor Jesus também veio e disse: não podeis servir a Deus e a Mamom, não podeis servir a Deus e as coisas do mundo. Ô glória, nós temos um caminho, nós temos uma escolha, nós temos uma decisão. Multidões no vale da decisão, multidões no vale da peleja. Quem vem para pelejar com Deus? Isaías falou assim: eis-me aqui, eis-me aqui, Senhor, eis-me aqui. Aleluia! Oh glória! Oh glória a Deus! Paulo não negou a vida dele. Não negou a vida dele. E ele falou: ai de mim se eu não pregar. Ai de mim se eu não pregar. Ai de mim se eu não cumprir a jornada, a carreira que eu tenho, que Deus tem preparada para mim. Deus tem uma carreira para você, irmão. Deus tem uma carreira para você, jovem. Deus tem uma carreira para você, minha irmã. Aleluia. Aleluia, vamos andar firmes no caminho de Cristo, vamos seguir a vocação pela qual nós somos chamados. Aleluia, vamos seguir nessa esperança, nessa alegria, que Cristo que é a esperança. Aleluia, Jesus está na nossa frente, assim como Ele estava na frente do povo de Israel quando atravessava o deserto. Nós atravessamos o deserto dessa vida, mas vai acabar. Vai acabar, e nós vamos para onde Cristo nos levar. Aleluia, deixa Cristo te levar, deixa Cristo conduzir sua vida, deixa Cristo falar com você. Aleluia, se Cristo não fala mais com você, porque tem alguma coisa errada. Cristo fala comigo, Deus fala com você. Aleluia, Deus fala na nossa vida, a palavra de Deus está sempre falando conosco. Quando eu era do mundo, a palavra de Deus não falava comigo, não falava, não me movia. Eu pegava a Bíblia ali e falava: que trem chato, e fechava e guardava. E eu via minha esposa naquela fé, passava os meses, eu falava: não é possível, deixa eu ler isso aqui. Aí lia de novo, mas que coisa chata. Era assim, até o dia que eu levantei minha mão para Jesus. Até o dia que eu levantei minha mão para Jesus. Entrega seus caminhos ao Senhor, confia nele, ele tudo fará. Deixa o Espírito Santo entrar na sua vida. Deixa Jesus tomar conta de você. Aleluia. Deixa Jesus segurar nas suas mãos. Segura nas mãos de Cristo. Segue essa vida com Jesus. Segue na esperança. Porque Deus, que nós lemos aqui, é o Deus de esperança. Nós gostamos de falar do Deus de poder, do Deus de força, o Deus de milagre, aleluia. Mas hoje nós falamos desse Deus, que é o Deus de esperança, que nos sustenta com a mão dEle. As palmas, o glória a Deus, aleluia, são bem fortes para Jesus. Ô glória, louvado seja o nome do Senhor. Aleluia, Jesus, ô glória, lá maior, aleluia, maravilha.

Só quem é mais que vencedor, bate palma para Jesus. Só quem é mais que vencedor, em nome de Jesus Cristo, bate palma para o Senhor. Oh glória, oh glória, oh glória. Sai tristeza, sai, sai agonia, sai desespero, sai da minha vida. Sai, tira essa tristeza, fala assim, sai. Tira essa preocupação, sai. Nós servimos ao Deus de esperança. Aleluia. Bate mais um pouco de palma para Jesus. Oh glória. Oh maravilha. Já ia passar a revelação, passo daqui a pouco. Mas antes tem uma coisa. Eu queria saber quem que quer entregar sua vida para Jesus. Quem está afastado dos caminhos do Senhor? O Senhor disse para os apóstolos dele, para os discípulos dele, e diante as ovelhas perdidas da casa de Israel, e diante, Jesus quer que eu te chame antes. Quem está afastado dos caminhos do Senhor? Quem está afastado dos caminhos do Senhor? Jovem, volta para Jesus. E diante as ovelhas perdidas da casa de Israel. Quem está afastado, afastada, quem está fora de comunhão, hoje é ceia. E você não está participando da ceia, você está fora de comunhão. Volta para Jesus. Volta agora, volta para o caminho do Mestre, volta para o caminho do Pai. Volta para o caminho do Senhor, o bom da vida. O que é bom da vida, irmãos? O bom da vida é Jesus. O bom da vida é Jesus. É, pensa em 10 coisas que é boa dessa vida. Tudo foi Jesus que te deu. Como diz o mineiro, foi tudo Jesus que te deu, bobo. Foi tudo Jesus que te deu, boba. O bom da vida mesmo é Jesus. Aleluia, quem está afastado, volta para Jesus, minha irmã. Volta para Jesus, nós vamos orar por você. Nós vamos orar por você e Deus vai te dar força. Você vai andar sobre essa tribulação. Você vai andar sobre esse seu problema. Você vai andar por cima. Aleluia, Deus não quer ver você por baixo. Deus quer te ver por cima. Aleluia, Deus quer ver você vencendo. Sem agir vencedor, vem aqui na frente. Cadê os campeões? Vem aqui na frente. Quem ainda não entregou sua vida para Jesus. Aleluia. Vem para Jesus, vem agora para Jesus. Quem quer entregar sua vida para Jesus, entrega sua vida para Jesus, ô glória! Edson, quem mais quer entregar sua vida para Jesus? Quer entregar a vida para Jesus? Osiel e o Edson já estão aqui. Aleluia, Jesus muda a sua vida, Jesus mudou a minha, Ele vai mudar a sua. Você não pode prometer isso, posso sim. Posso sim. Vinde a mim todos que estáis cansados e oprimidos. E eu vos aliviarei. Não sou eu que falo isso. Quem falou isso? Foi Jesus. Jesus é o Deus de promessa. Deus não mente. Vinde a mim vós que estáis cansados e oprimidos. E eu vos aliviarei. O que eu posso dizer é que desde o dia que eu levantei minha mão para Jesus, minha vida nunca mais foi a mesma. Jesus mudou minha vida. Jesus muda a sua vida, jovem. Vem para cá. O irmão Osiel, o irmão Edson já estão aqui na frente. Aleluia, eu queria esperar você mais um pouco, mas não posso esperar. Vem para Jesus, corre para Jesus, irmã. Corre para Jesus, jovem. Vem para o bom da vida. Aleluia, Jesus muda a sua vida. Vem para os caminhos da salvação, para os caminhos de Deus. Aleluia. A igreja já está de pé, aleluia, vamos orar aqui, vem cá, Senhor meu Deus, vamos orar irmãos, Senhor Jesus, abençoa o nosso irmão Senhor, abençoa essa vida, queima todo o mal Senhor Jesus, toda a obra do inferno que está lutando contra a vida dele, em nome de Jesus Cristo, queima toda a tribulação, todo o poder do mal Senhor Jesus, queima Senhor Jesus, toda a obra do inferno Senhor Jesus, tem misericórdia Pai. Senhor Jesus, abençoa a vida do Osiel, Senhor Jesus, abençoa, cobre com o Teu sangue, meu Pai, abençoa o nosso irmão Edson, Senhor Jesus, cobre com o Teu sangue, guarda essa vida em nome de Jesus Cristo, Senhor, toma conta da vida dele, quebra todas as barreiras, Senhor Pai, quebra em nome de Jesus Cristo.
O Senhor Jesus disse assim: tudo que ligares na terra será ligado no céu. Aleluia, glória a Deus. Então, levanta sua mão, irmão Osiel, irmão Edson, fala assim: vamos fazer uma oração. Nós já oramos por vocês, agora vocês vão orar para Deus. Eu só vou dar as palavras. Senhor, perdoa todos os meus pecados, porque eu te aceito como o meu único e suficiente Salvador da minha alma. Escreve o meu nome no céu, no livro da vida, e sela com o teu sangue para o grande dia da sua volta. Senhor meu Deus, confirma, Senhor, as palavras do nosso irmão Edson, Pai. Toma conta dessa vida, ele é seu, Senhor. Ele é seu. O Senhor disse: tudo aquilo que ligares na terra será ligado no céu, Senhor. Abençoa também, Senhor Jesus, aleluia, nosso irmão Joel, assim também, Senhor. Nós te entregamos ele nas suas mãos, Pai. Toma conta dessa vida, Pai, porque ele é seu. Amém, Jesus. Deus que abençoe, irmão Edson. Deus que abençoe, irmão Joel. Segue os pastores, ô glória. Aleluia, Jesus, que bonito.

0: Graças a Deus. Acho que fazia uns 30 anos que eu não lembrava dessa música. Jesus pôs na minha mente agora. Levanta seu voto. Levanta seu voto. Aleluia, glória a Deus. Aleluia, Jesus. Aleluia, glória a Deus. Deus é Deus de esperança. Deus é Deus de esperança. Oh glória, oh glória a Deus, aleluia. Hoje é o dia da vitória, hoje é o dia da bênção, hoje é o dia que vai cair essa barreira, hoje é o dia que vai cair essa muralha. É hoje, é amanhã não, é hoje. É hoje que você vai tomar posse dessa vitória, dessa bênção. Aleluia, semana que vem vocês vão estar no Conta Bênção, pode ter certeza. Vocês vão estar no Conte a Benção. Aleluia. Semana que vem vocês vão estar tudo alegre falando para a sua família. Ô tia, Jesus me deu a vitória. Ô tio, Jesus me deu a vitória. Aleluia. Ô primo, Jesus é bom demais, olha só. É assim, você vai estar contando para toda a sua família, para todo mundo a vitória que Deus vai te dar. Porque é hoje que Deus vai te dar essa vitória. Hoje vai cair essa barreira. Hoje vai cair essa barreira. Nós estamos aqui invocando o nome do Senhor. Aleluia. Tenha fé. Sem fé, cadê meu voto? Cadê meu voto? Eu só estou com oferta na mão. Cadê o voto? Vamos pôr no... Aleluia. O papel tem poder? Tem não. Calma, calma. Estou aqui com ele. Estou aqui. Já fica para a semana que vem, então. Isso aí. Não. Aqui. O papel tem poder? Tem não. Quem tem poder é Jesus, irmãos. Quem tem poder é Jesus. Mas eu peguei o voto na semana passada e estou cumprindo aqui. Aleluia, o voto é para a gente não esquecer. Aleluia, está aqui. Se apodera da bênção, se apodera da vitória. Ah, irmão, mas eu não tenho. Faz o Pix. Eu não ando com dinheiro não, faz o Pix. Já está o Pix na tela? Já está o Pix na sua tela aí? Está aí, olha. Está aí o Pix. Oh, glória a Deus, aleluia. 43-208-040-00-01-36. 43-208-040-00-01-36. Esse é o Pix. Faz seu Pix aí agora, irmão. Faz seu Pix. Não tem desculpa. Ah, eu estou sem dinheiro. Não tem problema, faz o Pix. Aleluia, graças a Deus. Já faz seu Pix aí, já aponta para o QR Code quem está em casa. Aleluia, se você está acompanhando do celular, anota aí, 43-208-040-00-01-36. Esse é o Pix da vitória, esse é o Pix da bênção. Você pode até escrever nas observações ali a oração que você quer. Quando no campo lá do Pix, você já pode deixar lá. Do mesmo jeito que aqui no voto atrás dá para escrever. Ô glória a Deus, dá para escrever qual que é o propósito e qual a oração que você está fazendo. Qual o voto que você está fazendo. Senhor meu Deus, Pai de poder, Deus de misericórdia. Senhor Jesus, abençoa, Pai. Faz cair essa muralha, faz cair essa barreira, faz cair todo impedimento, toda obra do inferno, sai do meu caminho, sai da minha vida, sai Pombagira, Tranca-Rua, Zé Pilintra, Exu Caveira, queima, Senhor Jesus, queima essa perturbação do inferno, sai da minha vida, manda fogo do céu, Senhor, sai todo o príncipe dos demônios, saia diabo, saia todo impedimento, sai, porque eu quero a minha bênção, sai do meu caminho, sai, em nome de Jesus Cristo, sai da minha casa, sai da casa da minha irmã, sai da casa do meu irmão, sai do meu trabalho, sai, em nome de Jesus Cristo, abençoa Senhor, confirma a vitória, confirma a bênção, confirma em nome de Jesus Cristo, receba, vamos ouvir a irmã Luana que vai louvar a Deus, e as palmas do glória a Deus, aleluia, para Jesus.
1: Rapidinho, 1.300 irmãos da arca.

0: palmas de vitória para o Senhor,
1: glória
0: nosso Deus.
1: Deus. Aleluia. Levanta seu voto. Levanta para Jesus. Levanta para Jesus. Oh, glória. Levanta seu voto. Faça o seu voto. Faça o seu voto. Creia. Creia no Deus de esperança. Aleluia. Cristo é a esperança, meu irmão. Cristo é a esperança, minha irmã. Aleluia. Venha entrar na vitória. Venha entrar na bênção. Quem já recebeu vitória nessa campanha? Eu. Chacoalha assim. Chacoalha na cara do demônio a sua vitória. Quem já recebeu vitória nessa campanha? Aleluia, nós já estamos na reta final da campanha, irmãos. Aleluia, entra na bênção, entra na vitória. Se apodera da vitória, pega o seu voto. Pega o seu voto, tem gente que não pegou ainda. Tem gente que não pegou ainda. Não, não, irmã, você não pode ficar sem essa vitória. Você não pode ir para casa sem levar a sua bênção, irmã. Você não pode ir para casa sem levar a sua vitória. Pega, pega na mão, pega, creia. Creia na vitória, creia na bênção, creia que Deus vai fazer a obra, porque o Deus é Deus de esperança. Aleluia, esperança não está morta não, sua fé não está morta. Aleluia, põe a fé em prática, põe a fé em prática, porque fé morta não serve, tem que ser fé viva, tem que ser fé com esperança. Pega o seu voto, irmão, pega o seu voto, jovem, creia, creia que Deus vai abrir essa porta em nome de Jesus Cristo, creia que Deus vai abrir essa porta, jovem, pode pegar o voto, creia, aleluia, creia que a porta está aberta na sua frente, ô glória, pega o voto, vamos orar, vamos orar, vamos orar, vamos orar que a vitória é grande. Vamos orar que a vitória é grande, Senhor meu Deus e meu Pai. Eis, Senhor, eis-nos aqui, Senhor. Eis aqui o nosso voto, Senhor Jesus. Eis aqui, Senhor, oh glória. Aleluia, nossa esperança depositada nas Tuas mãos, meu Pai. Nas Tuas mãos, Senhor. Aleluia, com o Senhor nós saltamos muralha. Com o Senhor nós enfrentamos o esquadrão. O Senhor abre portas. Aonde não tem portas, o Senhor é aquele que faz o milagre. Aleluia, Pai. O Senhor é aquele que transforma maldição em bênção, Senhor. Muda, Pai, muda essa condição, muda essa situação, dá vitória, abre a porta em nome de Jesus Cristo. Pode guardar seu voto, não precisa, não senta ainda não, senta não, senta não, senta não, senão você vai ter que levantar. Senta que você vai levantar já, você fica de pé, aleluia. Mas põe a mão na cabeça, meu voto já está aqui, já está aqui, aleluia. Põe a mão na cabeça, quem veio buscar seu milagre? Aleluia, quem crê na vitória, quem crê na vitória, aleluia, não posso orar por vocês todos, mas eu, se você puser a mão na sua cabeça, Jesus vai te ajudar, em meu nome, aleluia, imporão as mãos sobre os enfermos, assim diz a palavra do Senhor, põe a sua mão na cabeça, num ato de fé, num ato de fé, Senhor meu Pai, Senhor meu Deus, eis aí a tua igreja, Senhor. Com fé no Senhor, com fé na Tua presença, Senhor, com fé no Teu milagre, com fé no Teu poder, Senhor, aleluia, Senhor Jesus, aleluia, Pai, honra a fé da minha irmã, Senhor, mostra o Teu poder, mostra a Tua glória, mostra, Senhor, a Tua presença, Senhor Jesus, nessa tarde, mostra, Senhor Jesus, ô glória, o Teu domínio, Senhor, o Teu reino, ô Pai, Senhor Jesus, mostra, Senhor, ô glória, a Tua glória, Senhor, opera, meu Deus, opera o milagre, Senhor, opera um milagre sobre essa vida, em nome de Jesus Cristo, opera um milagre sobre essa garganta, Senhor, sobre essas costas, sobre esses rins, meu Pai, aleluia, queima essas varizes, tira, meu Pai, tira, Senhor, tira toda a dor das pernas, Senhor Jesus, tira, meu Deus, aleluia, Pai, tira, Senhor Jesus, esse problema no coração, meu Pai, cura, Senhor Jesus, cura, Senhor, oh Pai, cura desse, aleluia, desse problema no coração, da vitória, meu Deus, da vitória, Senhor Jesus, quebra todos os laços, Senhor, queima os caroços, Senhor Jesus, tira esse caroço desse corpo, Senhor, tira, meu Pai, tira, quebra, Senhor Jesus, ô glória a Deus, aleluia, Pai, quebra todo o mal, Senhor, a Pai de poder, Senhor Jesus, abençoa essa vida, cura mesmo, Senhor, cura da vista, meu Pai, cura dos olhos, Senhor Jesus, cura, Senhor, tira essa infecção, essa inflamação, esse vírus, ô Pai de poder, opera, Senhor, das saúde, dai saúde para essa vida, meu Pai, dai saúde, Senhor. Oh glória, oh glória, oh glória, oh glória, oh glória, oh glória, derrama, meu Pai, o teu poder, o teu poder, o teu poder, o teu poder. Ripala canta lamacê, Senhor Jesus, oh glória, Deus vivo, Deus de poder, Senhor. Oh glória a Deus, nós invocamos o teu nome, nós clamamos pela tua misericórdia, pela tua presença. Opera, Senhor, o milagre, opera o milagre nessa casa, Senhor Jesus, nessa vida. Opera, Senhor Jesus, toca mais, Senhor, toca mais do teu povo, Senhor Jesus, manda fogo do céu, Senhor, abençoa essa vida, meu Pai, abençoa, tira, Senhor Jesus, esse problema nos pés, Senhor, tira essa má formação nos pés, ah, Pai, aleluia, Senhor Jesus, opera o milagre, Senhor, opera mesmo, Senhor, no teu nome, Senhor Jesus, oh glória, Senhor Jesus, faz o milagre, faz, Senhor Jesus, opera com poder, com poder, com poder nesse coração, Senhor, opera, Senhor Jesus, oh glória, oh Pai, cura desse problema, Senhor, cura desse problema respiratório, meu Deus, vai dando a tua, vai operando, Senhor, dai o livramento, a bênção, Espírito Santo do Senhor, revela, mostra, Senhor, mostra a tua vitória, a tua bênção na vida do meu irmão, da minha irmã, em nome de Jesus Cristo. Oh glória, oh glória, pode sentar, pode sentar, pode sentar, pode sentar, pode sentar. Aleluia, glória a Deus, mais forte as palmas para Jesus, irmão. Mais forte as palmas para Jesus, oh glória a Deus, aleluia. Quem crê no milagre, fala eu creio. Quem crê no milagre, fala eu creio. Quem veio buscar seu milagre, receba a sua vitória. Aleluia, procura aí sua dor, procura, pode procurar sua dor, pode procurar o caroço, pode procurar que estava passando mal, aleluia, aleluia, tem pessoa que veio aqui, que você estava desmaiando, irmã, e agora você está, se pedir para você dar pulo, você dá pulo, pessoa chegou aqui quase desmaiando, a irmã chegou aqui quase desmaiando, aleluia, glória a Deus. Cadê a mão levantada para Jesus? Cadê a mão levantada para Jesus? Aleluia, Jesus. Os irmãos obreiros, me ajudam aí, as irmãs obreiras. Já levantou a mão? Cadê a pessoa que estava desmaiando? Cadê a pessoa que chegou aqui que estava quase desmaiando? Aleluia. Cadê a mão levantada? Já tem a mão levantada? Fala sim ou não, irmãos? Tem não? Não tem não? Fala. Cadê? Levanta a mão, irmã. Aleluia, tem sim, bate palma para Jesus então, bate palma para Jesus, você tem que ter misericórdia do próprio irmão que não enxerga direito, senhor. Aleluia, é, eu sei que tem, mas preciso que vocês falem que está aí, já levantou a mão, eu já sabia porque eu não sou besta de passar uma revelação que Deus não me falou não, sou doido não. É, Deus me livre, porque para onde vai o falso profeta? O falso profeta vai para onde? Vai para o inferno, sou doido de falar uma coisa que Jesus não me falou. Cinco pessoas em nome de Jesus Cristo, aleluia, que você chegou de um jeito e vai sair de outro. Aleluia. Cinco pessoas você chegou com as suas costas, irmão. Só Jesus, só o sangue. Só o sangue. Deus fez um estralo nas suas costas aí. Deus deu uma estralada. Deus renovou todos os ossos. Não é que Deus pôs de um lugar. Deus já renovou um por um assim, ó. Tum, tum, tum, tum, tum. Eu não sei quantos tem. Foi renovando tudo. Tá tudo no jeito. Acabou a dor. Acabou a dor. A dor ficou lá na porta. Você não vai sair daqui com dor, são cinco. Cinco. Já segura a mão levantada. Segura a mão levantada essas cinco pessoas para Jesus. Segura a mão levantada para Jesus. Quem está vendo as mãos levantadas, bate palma para Jesus. Bate palma para Jesus. Oh glória. Oh maravilha. Tem duas pessoas. Duas. Irmão, você não fazia, você não dobrava a perna. Não dobrava. Não dobrava de lado assim. Você não faz esse movimento aqui. de dobrar a perna para o lado. Sua perna só vai para só assim. Se dobrar, dói. Pode dobrar em nome de Jesus Cristo. Pode puxar com o pé, pode fazer o movimento. Pode fazer o movimento, seu joelho não deixa fazer isso, não deixava. Está curado em nome de Jesus Cristo. Está curado em nome de Jesus Cristo. Segura a mão levantada e bate palma para Jesus, igreja. Bate palma para Jesus, igreja. Ô, glória! É, irmãos, só Deus é que é.

0: está curado? Quem está curado? Hoje eu fiz diferente. Hoje o Espírito Santo foi me falando. Mas se eu for chamar todo mundo que foi curado, eu vou passar do horário. E eu tenho certeza que não foi só esse tanto de gente que eu já chamei que está curado. Tem mais gente que está curado. Eu só chamei esses aí para os irmãos ver que está curado mesmo. É para os irmãos ver. Porque eu falo, quem está curado levanta a mão, os irmãos, está curado, dá unha encravada. Não, isso não vale, não. Está curado mesmo. Aleluia, quem mais está curado? Quem mais está curado, levanta a mão para Jesus. Quem mais está curado, em nome de Jesus Cristo. Pode bater as palmas para Jesus, pode bater as palmas para Jesus. Aleluia, glória a Deus. É, irmãos, tem gente que desconfia de tudo. O irmão levanta, está curado na fé, levanta a mão toda alegre, e o outro está olhando, está curado nada. Está curado nada, está levantando a mão porque o irmão pediu, quer se aparecer. É, não, então não, então tome. Está derrotado, Satanás. Está derrotado. Jesus está aqui, irmãos. Jesus está aqui, creia. Aqui é a casa de Deus. Aleluia. Espírito Santo de Deus. Tem gente também que não gosta de revelação. Tem gente que não gosta. Quando a gente fala assim, 75 pessoas. Aleluia, glória a Deus. Que você veio aqui e você tem um propósito. Você fez um propósito com Deus. 75 pessoas. Que você fez o propósito. Ah, todo mundo fez propósito. Eu não fiz propósito nenhum. Orei aqui, estou aqui há 2 horas mais. E não fiz nenhum propósito. Mas você fez um propósito. Quem está me entendendo? Você fez um propósito. Aleluia. Você fez uma espécie de um voto. Quem está me entendendo? É dessa maneira, exatamente. São 75 pessoas que você fez esse propósito com Deus. Já está anotado lá na caderneta do Senhor. Está lá no céu. Aleluia. Cadê essas 75 pessoas? Receba a sua vitória. Pode ajoelhar e falar, obrigado, obrigado Senhor Jesus. Pode ajoelhar onde você está. E o resto bate palma para Jesus. E o resto bate palma para Jesus. Ô glória. Espírito Santo de Deus que não se engana. Ele me revela aqui, o diabo fica doido com isso. Aleluia. Pegaram aqui o papel. Colocaram e entregaram lá para o feiticeiro. Só foi gasto de papel. Podia ter trazido aqui na igreja. Só foi gastar papel, tinta e tempo. É. Cadê? São 29 pessoas que puseram seu nome, está escrito lá. Está no feiticeiro, sei lá o que, não pode falar, né? O que faz despacho, o que faz essas coisas, não, não tem mais. Acabou. Acabou, acabou. Espada do Senhor está na sua frente. Espada do Senhor está na sua frente. Não tem inimigo que possa, aleluia, não tem mal olhado inimigo, aleluia, não tem feitiço, não tem amarração, não tem despacho, não tem. Está derrotado em nome de Jesus Cristo. Pode, os 29, ajoelha e fala, obrigado, obrigado Jesus. Sai capeta, sai em nome de Jesus Cristo. Sai amarração, príncipe das trevas, demônio. Sai, sai, sai, sai obra feita, despacho, sai. Sai em nome de Jesus Cristo, queima toda obra feita. Nas cachoeiras, nas matas, sai nas águas, sai. Em nome de Jesus Cristo. É, acabou. Está na hora, oração do agradecimento. Oração do agradecimento. Vamos, eu e o pastor Kleber já está aqui. Daqui a pouco nós vamos visitar uma irmã que está no hospital. Ungir lá, irmã. Você precisa de oração da igreja, traz aqui. E os homens de Deus vão lá visitar vocês. Tá bom? Pode trazer aqui, trazer na recepção, deixa o nome e endereço. os diáconos da igreja, os presbíteros vão visitar você, está precisando, pede auxílio para a igreja, corre aqui, pode ir na igreja Deus e Amor mais perto de você, pode, você está me ouvindo? Vai na igreja Deus e Amor mais perto de você e pede oração para o pastor, que ele vai orar para você, vai ungir sua cabeça, aleluia, pode pedir oração para o pastor, que ele vai ungir, sua família está passando um aperreio aí na UTI, chama o pastor da igreja. Pode chamar o pastor, pode procurar a igreja Deus e Amor mais perto. Aleluia, vai ter um servo de Deus, aleluia, que vai ungir essa pessoa, que vai orar por ela. Ô glória, traz aqui para eu ungir também. Ô glória a Deus. Está aqui o pastor Domingos. Aleluia, sábado, mas ele está aqui. Domingos também. Aleluia, cadê? Pastor, tá, todos os pastores estão prontos, vem para frente igreja, vem para frente, vamos fazer oração do agradecimento, obrigado irmã Sandra, obrigado irmã Luana, aleluia, os técnicos de som, irmão Felipe, toda a equipe, muito obrigado, os pastores, muito obrigado, diácono Lindenberg, muito obrigado, as irmãs que estão lá na portaria, os irmãos que estão na porta, todo mundo que ora a meu favor, quem está orando a favor da minha filha, muito obrigado. Aleluia, os técnicos, já falei, os técnicos de áudio, técnico de vídeo, os irmãos da edição, as irmãs que estão lá nas livrarias, obrigado. Obrigado, presbítero Manuel. Ô, glória, Jorge Arabutan, que orou aqui no começo, muito obrigado. Obrigado, falta alguém? Obrigado, Senhor, muito obrigado. Senhor, meu Deus e meu Pai, nós te entregamos nessa mão, nas suas mãos, aleluia, mais essa rodada dessa campanha, Pai, dessa campanha, Senhor Jesus, ô glória, Cristo é a esperança, visita, Senhor Jesus, a filha do nosso irmão pastor Rivair, visita a irmã Ereni, Senhor Jesus, visita a minha filha, Senhor, dá vitória, Pai, visita minha mãe, Senhor Jesus, minha sogra, Pai de poder, Deus de misericórdia, visita, Senhor Jesus, ô glória, cada um dos meus irmãos que estão aqui, Senhor Jesus, abençoa com o teu poder, com a tua graça, com a tua misericórdia, leva em paz a tua igreja, Senhor. Vamos despedir com a paz do Senhor Jesus, a paz do Senhor Jesus e a paz do Senhor Jesus. Recebam a unção dos homens de Deus.
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6: 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Neste sábado, nós teremos aqui a celebração da Santa Ceia do Senhor, sábado, a partir das 18 horas, na Rua Sancler de Carvalho, número 75, Centro de Juiz de Fora. 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

sacrifício de Cristo por nós, lá na cruz do Calvário. É, Jesus, ele morreu para nos salvar, derramou teu sangue precioso para salvar a humanidade. E neste sábado nós estaremos então trazendo na memória a morte e a ressurreição de Cristo por nós. Neste sábado, às 18 horas, a presença do pastor Wesley Souza, pregando a palavra, e juntamente com os demais presbíteros e diáconos, ministrando a Santa Ceia de nosso Senhor e Salvador Jesus Cristo. E domingo, no horário das 9 da manhã, mais uma Santa Ceia do Senhor. Então, de maneira que, se você não vai poder vir no sábado por motivo de trabalho, venha no domingo às 9 da manhã, teremos ali a celebração da Santa Ceia do Senhor.

0: Quando bem o apóstolo Paulo vai dizer na palavra de Deus, na noite que Jesus ele foi traído, ele pegou o pão, tendo dado graças, repartiu para os seus discípulos e disse: tomai, comei, isto é o meu corpo que é partido por vós, fazei isto em memória de mim. Semelhantemente, depois disse a ele, tomou o cálice, dizendo: este cálice é o novo testamento no meu sangue, fazei isto em memória de mim, porque todas as vezes que comeu pão, bebeu o cálice, anunciais a morte do Senhor até que ele venha. Tudo bem, então é neste sábado, às 18 horas, teremos a participação do Vocal Renascer, Mocidade de Juiz de Fora, e também a participação do Grupo Círculo de Oração Acordes de Jerusalém, neste sábado, na Santa Ceia do Senhor, no horário das 18 horas.
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0: É, Jesus, ele disse: na tua palavra, quem de mim se alimenta, viverá por mim, eu nele também. Jesus, ele disse mais ainda: eu sou o pão vivo que desceu do céu. Quem de mim se alimenta, viverá para sempre. Neste sábado, às 18 horas, mais uma celebração da Santa Ceia do Senhor. Estaremos trazendo na memória o sacrifício de Cristo por nós, na cruz do Calvário. Muito bem, então é neste sábado, no horário das 18 horas, e domingo, no horário de 9 da manhã, teremos aqui a Santa Ceia de nosso Senhor e Salvador Jesus Cristo. Você que é membro da nossa igreja, Deus e Amor das Congregações, você também pode vir e participar da Santa Ceia do Senhor. Basta você trazer um comprovante que é membro da Igreja Deus e Amor, aí você vai estar participando da Santa Ceia neste sábado à noite ou domingo de manhã, mais uma celebração da Santa Ceia neste fim de semana aqui na nossa sede de Juiz de Fora, na rua San Clé de Carvalho, número 75.
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0: É, os irmãos que vão vir participar da Santa Ceia, não se esqueçam, olha, traga o quilo de alimento não perecível e você vai estar ajudando um necessitado e Deus vai estar abençoando a tua vida. Então, olha, você vindo ao CA no sábado à noite, o domingo pela manhã, você vai trazer o quilo de alimento não perecível e você vai estar colocando aqui na mesa farta na nossa igreja Deus e Amor. E o pastor Wesley Souza, juntamente com os demais pastores, vão estar fazendo a oração da multiplicação. E Deus, ele vai recompensar a sua vida, porque quem ajuda o necessitado, Deus cuida de seus benefícios. Neste sábado, Santa Ceia do Senhor, no horário das 18 horas. Participação do Vocal Renascer, participação do Grupo Acordes de Jerusalém e também a participação do Expansão Mocidade Juiz de Fora. E domingo de manhã, participação do

0: coral Voz Angelical, que estará louvando ao Senhor.
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0: É, Jesus, ele disse na tua palavra, todas as vezes que comeu pão, bebeu cálice, anunciais a morte do Senhor até que ele venha. Deus tem uma palavra neste sábado para o seu coração. Deus tem uma palavra para o teu coração também. Neste domingo, através da instrumentalidade do pastor Wesley Souza, ele que neste sábado, às 7 da noite, e domingo, às 9 da manhã, estará pregando a palavra e também ministrando a Santa Ceia do Senhor.
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0: Muito bem, é poder no sangue de nosso Senhor e Salvador Jesus Cristo. Então venham participar neste sábado da Santa Ceia do Senhor. Presença marcante do pastor Wesley, pregando a palavra e também ministrando a Santa Ceia. Deus tem uma palavra de renovo espiritual. Deus tem uma palavra de fé, de ânimo para a sua vida, para o seu coração. Então, olha, não faltem nesta Santa Ceia do Senhor, sábado à noite ou domingo pela manhã. Deus estará usando a vida do servo do Senhor, o pastor Wesley Souza.
1: Tinha um homem por nome de Zacarias, tinha uma esposa por nome de Isabel, porém os dois eram fiel ao Deus vivo e poderoso. Quem é fiel a Deus, da glória a Deus. A Bíblia fala que eles eram fiel. Eles eram obedientes a Deus, andavam irrepreensivelmente, eles andavam segundo a palavra de Deus. E Zacarias era sacerdote da ordem de Abias, e agora a Bíblia fala que a sorte cai sobre Zacarias, e quando a sorte cai sobre Zacarias, mas eu posso falar, não é sorte.

palavra para Zacarias. Mas quando Zacarias entra no templo para oferecer incenso, quem sabe você olha para o pregador e fala, mas ele entrou dentro do templo para oferecer incenso, Deus já não falava com o homem, Deus já

Muito bem, então, neste sábado, Santa Ceia do Senhor Jesus Cristo, venha participar do sangue e da carne de Cristo, este banquete espiritual, a carne e o sangue de Jesus. Jesus disse na sua palavra, quem de mim se alimenta, viverá por mim, eu nele também, porque a minha carne verdadeiramente é comida, e o meu sangue verdadeiramente é bebida. Quem come a minha carne e bebe meu sangue tem a vida eterna, e eu ressuscitarei, disse o Senhor. Então, neste sábado, venha participar do sangue da carne de Cristo e ter a sua vida fortalecida pela presença do Espírito Santo. Sábado, a partir das 18 horas, dá início à oração aqui na nossa igreja, Deus e Amor, e na sequência o pastor Wesley Souza ocupando o santo altar da nossa igreja, Deus e Amor, e estará trazendo uma poderosa mensagem do coração do nosso Deus para o nosso coração. E teremos a participação dos grupos de louvores que vão estar louvando ao Senhor. E domingo, no horário de 9 da manhã, mais uma celebração da Santa Ceia na nossa sede de Juiz de Fora. Ouvinte, olha, traga um quilo de alimento não perecível, ajuda os necessitados, não esqueçam, você que pode trazer um quilo de alimento, traga, você que pode trazer uma cesta básica, traga, Deus, ele vai recompensar a sua vida em nome de Jesus. Neste sábado às 18 horas e domingo às 9 da manhã. Aguardamos a todos em nome de Jesus. 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

Muito bem, vamos aí prosseguindo com o programa Voz da Libertação, da Igreja Deus e Amor. Vamos ouvir uma linda faixa musical da gravadora MC Music e já já voltamos.

0: Louvamos o teu nome, Senhor, porque o Senhor é digno, porque o Senhor é único. Aleluia.
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0: graças a Deus. Obrigado você pela companhia, Fidel Gui, o nosso programa.
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0: Estamos aguardando aqui a programação jovem, já já com vocês, a programação jovem de nossa sede estadual.

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0: paz do Senhor, amados ouvintes. Aqui quem vos cumprimenta é sua irmã em Cristo, Priscila Sancho. Estamos aqui começando mais um sábado no programa Conexão Jovem. Eu também estou aqui com uma irmã muito abençoada por Deus. Estará agora cumprimentando vocês.
1: A paz do Senhor Jesus, amados ouvintes. Que prazer estar com vocês aqui nessa tarde maravilhosa. Estar aqui com a minha irmã Priscila, nosso irmão Jeremias aí, nas técnicas, né, da rádio. É um prazer estar com vocês. Espero que essa programação possa abençoar a sua casa e a sua família nesta tarde.

0: E aqui estamos para iniciar essa programação. Eu não nem me apresentei, né, irmã Priscila? Quem vos saúda é sua irmã em Cristo, Ingrid. E aqui nós estamos para iniciar essa programação abençoadíssima. E hoje nós temos bastante coisa legal para poder compartilhar com os ouvintes, né, irmã Priscila?
1: Verdade, tema bastante interessante. Dando spoiler, vamos falar hoje acerca sobre Deus estar vendo a gente no momento de dificuldade, no momento de sofrimento, que muitas vezes nós pensamos que nós estamos desamparados, nós não estamos sendo percebidos pelo Senhor, só que com esse pensamento, é contrário, né, a esse pensamento errado que muitas vezes nós temos em meio à dificuldade. O Senhor, Ele contempla tudo, nada foge do controle do Senhor, mesmo que vivemos passar por dificuldades, por aflições, ali, tribulações.
0: Eu costumo dizer, irmã Priscila, que essa tem sido uma arma muito poderosa que o inimigo tem lutado, né, contra os cristãos, contra a igreja de uma maneira geral, que é tentar abater e abafar a nossa fé para que a gente possa entender, não entender e não compreender esse amor que Jesus tem por nós, esse cuidado que Jesus tem por nós, né? E muitas das vezes eu peço para o Senhor sempre blindar a minha mente, blindar a mente das pessoas que eu conheço, que eu oro, para que Satanás, ele não consiga jogar essa seta. Nós somos sim amados pelo Senhor, nós somos sim queridos pelo Senhor, e ele tem realmente prazer em nos ver felizes.
1: Verdade, que nós nunca vamos deixar em momento algum inimigo colocar palavras contrárias aos nossos pensamentos, mas que nós vamos sempre encher os nossos pensamentos, seguindo o conselho que o apóstolo Paulo vai nos dizer, né? Não se conformeis com este mundo, mas que as vossas mentes, os pensamentos venham ser renovados cada vez mais. E a única forma de nós renovarmos nossos pensamentos é com a leitura diária da palavra do Senhor. Porque nessa questão, cada vez mais que nós vemos ler as palavras do Senhor, é aquilo que o profeta vai dizer, né? Bem sei eu que pensamentos de paz o Senhor tem ao meu respeito. Só que para a gente saber os pensamentos de paz que o Senhor tem ao nosso respeito, o querer do Senhor para a nossa vida, a gente precisa aprofundar mais em conhecer ao Senhor. E a forma que nós temos de conhecer ao Senhor neste tempo é lendo diariamente a palavra dEle.
0: É verdade. Então, irmã Priscila, já fizemos já uma introdução do que a gente vai falar um pouco hoje. Vamos fazer uma pequena oração para apresentar esse momento para o Senhor, essa tarde abençoada. Você que está aí conosco, ligadinho nesse programa, feche os teus olhos. Vamos fazer uma oração apresentando este momento, essa programação. E eu tenho certeza que o Senhor terá algo novo a trazer aos nossos corações nessa tarde. Amém? Ore comigo.
2: Na minha aflição, clamei ao Senhor. Gritei por socorro ao meu Deus. Do seu templo, Ele ouviu a minha voz. Meu grito chegou à sua presença, aos seus ouvidos. Salmos capítulo 18, versículo 6.
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0: Amém? Oremos ao Senhor. Santíssimo Deus, maravilhoso e eterno Pai, neste momento, Senhor, nós te entregamos essa programação, meu Pai, nas tuas mãos. Que o Senhor possa, meu Pai, visitar a cada coração que está, meu Pai, ligadinho assim conosco, meu Pai querido. Neste momento, nessa programação jovem, abençoa cada jovem, a cada irmão, a cada irmã, Senhor, a cada ancião que está conosco. Pai, que essa tarde seja uma tarde de aprendizado, que o Teu Espírito Santo possa falar e bradar aos nossos corações e que nós possamos entender aquilo que o Senhor deseja falar conosco. Continua, meu Pai, nos abençoando, nos sustentando, em nome de Jesus. Amém.

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2: Glória a Deus, aleluia. Após essa oração abençoada, agora estaremos ouvindo um louvor que tem por título Chame por Deus, na voz da nossa irmã Priscila Santana. Que vocês possam ficar com essa canção em vossos corações. Medite na letra, eu creio que o Senhor vai nos abençoar. Amém?

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2: E aí, acabamos de ouvir o hino com a Priscila Santana, Chame por Deus, que hino maravilhoso. Eu confesso que é a primeira vez que eu escutei, já estou aqui encantada, irei ouvir mais vezes, eu tenho certeza também que tocou no coração de cada um de vocês que estão escutando esse louvor maravilhoso. Priscila, acabei de lembrar, falando Priscila Santana, Priscila Sancho, sobre o nosso evento, né? Flow 2026. Semeon, milagre. O que você achou do nosso evento, Pri?
3: Nossa, como todos os anos, Deus ele marca assim na nossa história do Expansão. E esse ano não foi diferente, foi um momento incrível de adoração, de comunhão entre os irmãos, onde nós vimos o Senhor falar conosco, nos mostrando, né, a questão do milagre, da manifestação dEle, do poder dEle. Também tiveram ali vida se entregando no altar. Verdade. Que... E isso é o maior milagre. Eu aprendi com o meu pai que o maior milagre é ver salvação de almas. Porque é isso que Jesus morreu na cruz, né? Jesus morreu na cruz para nos salvar. Além da manifestação dos milagres, é um sinal do poder de Deus, a presença de Deus. Mas o principal milagre é salvação de almas. E foi incrível.
2: E foi algo que a gente entrou em oração, né? Estávamos em oração para que esse evento fosse e tivesse o manifesto do Senhor. E como foi lindo o poder do Senhor se manifestando através dos louvores, através das orações, através da palavra, né? Pastor Guilherme trazendo uma palavra abençoada, cantor André também trazendo louvores inspirados pelo Senhor, Priscila Sancho e estando ali nos backs vocais, né? Também foi uma benção, assim, e nosso coração fica muito alegre, né? Estamos como líderes, né, do Expansão aqui em Juiz de Fora, e todas as vezes que tem um evento que há salvação de almas, que tem um evento que as pessoas se sentem, né, tocadas pelo Espírito Santo, a gente entende que ali uma missão foi cumprida. Então, estamos em agradecimento, né, em prol do Flow que aconteceu aqui na sede estadual. E estamos também, meus irmãos, com o nosso culto no próximo dia 18, culto gratidão pelo Flow 2026. Você está mais do que convidado às 18 horas, estará aqui pregando um pregador que eu não conheço muito bem. Você conhece ele, Priscila?
3: Não conheci ele. Ele vem de muito longe.
2: Nosso irmão Roberto estará aqui trazendo a palavra do Senhor Jesus, um jovem extremamente abençoado pelo Senhor, usado pelo Senhor, e você não pode ficar de fora. Então, dia 18, próximo sábado, aqui na sede, estaremos com o culto gratidão em prol do Flow, né? Gratidão por tudo que o Senhor realizou nesse evento maravilhoso. Estará aqui toda a juventude, convida a juventude para estar aqui, Priscila.
3: Isso é verdade, você que tem um jovem na sua casa, você faz esse convite a este jovem, um vizinho conhecido, ou você que nunca veio nos nossos cultos aqui do Expansão, deseja vir, venha que você vai ser muito bem recebido, vamos ficar muito felizes com a sua vinda aqui, para adorarmos o Senhor em comunhão, juntamente com toda a mocidade que estará fazendo ali a parte dos louvores e demais irmãos. E para você que nunca veio, o nosso endereço é Rua Sancler de Carvalho, número 75, no centro de Juiz de Fora. Você não pode ficar de fora, vai ser como foi, né, no nosso evento, também vai ficar marcado na nossa história, na nossa vida, e você não pode perder aquilo que o Senhor vai fazer aqui. Como diz, né, ali um dos discípulos, vem ver as maravilhas que o Senhor irá manifestar no dia 18 aqui na nossa sede.
2: É verdade, e é tão bom estarmos em comunhão, né? Ontem estávamos ouvindo uma palavra abençoada ali na nossa igreja, na nossa congregação no Santa Cândida, e ali estava sendo ministrado sobre a comunhão. Hoje em dia a gente tem internet, né, irmã Priscila? A gente consegue assistir diversas ministrações de diversos irmãos e irmãs, né? por todo mundo, mas nada supera estarmos presencialmente na casa do Senhor, em comunhão com os nossos irmãos. É uma sensação diferente, né? É um fortalecimento diferente. Então, como diz a nossa irmã Priscila, venha e veja, dia 18 agora, né? No próximo sábado, a partir das 18 horas, o nosso culto aqui de expansão, em prol do agradecimento ao evento que realizamos, Flow 2026.

0: Amém, amados irmãos. Agora vamos para um momento mais do que especial e mais do que importante, né? Que é o momento da palavra. O momento a qual o nosso coração ele vai ser alcançado pelo Senhor e iremos escutar aquilo que o Espírito Santo deseja manifestar.
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0: Amém, meus irmãos? Momento da palavra, iremos agora ler em Lucas 7, versículo 11. Você que está com a sua Bíblia ao seu lado, ou o celular também, né? Você possa colocar aí neste momento e leia conosco, né? Vamos participar desse momento tão especial, que é o momento ao qual o Senhor ele deseja falar aos nossos corações. A palavra do Senhor diz assim: E aconteceu depois ir ele à cidade chamada Naim, e com ele iam muito dos seus discípulos e uma grande multidão. E quando chegou perto da porta da cidade, eis que levavam um defunto, filho único de sua mãe, que era viúva, e com ela ia uma grande multidão da cidade. E vendo-a, o Senhor moveu-se de íntima compaixão para com ela e disse-lhe: Não chores. E chegando-se, tocou a esquife, e os que o levavam pararam e disse: Jovem, eu te digo, levanta-te. E o defunto assentou-se e começou a falar e entregou a sua mãe. É uma palavra muito interessante, né, irmã Priscila? Começamos a programação falando sobre o quanto que o Senhor ele se preocupa com o nosso sofrimento, se preocupa com os nossos sentimentos. E quando nós estávamos conversando sobre essa temática, o Senhor colocou ao meu coração esta passagem, a qual uma mulher, né, uma viúva, já estava num grande sofrimento, pois ela já havia perdido seu esposo, seu marido, e estava ali enterrando seu filho. Então ela estava num segundo sofrimento de sua vida. E a palavra do Senhor diz, a qual nós acabamos de ler, que o Senhor, antes de operar o milagre, né, de ressuscitar aquele defunto, ele se moveu e comoveu-se intimamente por aquela mulher. Ou seja, era como se o Senhor estivesse sentindo a dor que aquela mulher estava sentindo. Então, muitas das vezes, quando nós pensamos, né, que o Senhor ele somente quer fazer grandes milagres ou grandes maravilhas, sem se compadecer com aquilo que a gente sente, eu sempre me recordo desta passagem, porque antes dele realizar algo para nós, antes dele fazer algo por nós, ele sente aquilo que nós estamos sentindo. Então, é muito interessante, porque quando nós partilhamos, né, um sofrimento, uma angústia com um amigo, ele pode nos acolher, ele pode nos abraçar, ele pode nos dizer palavras de conforto, de consolo, mas nós temos um grande amigo, né, que ele consegue sentir aquilo que nós sentimos. Ele consegue ter essa empatia profunda. Ele consegue entender, né, muitas das vezes, muito mais do que nós mesmos nos entendemos. Então, às vezes a gente deixa de ter, né, esse apoio do nosso amigo Espírito Santo, né? Nesse momento que nós lemos, né, nessa passagem que nós lemos, ele estava na figura de Jesus, mas nós bem sabemos que ele subiu aos céus e nos deixou um amigo consolador. Então, esses momentos que nós pensamos que o Senhor ele não se compadece do nosso sofrimento é porque esquecemos dessa promessa do Senhor. Ele iria para o céu, nos deixaria um amigo, um grande amigo consolador. Então, todas as vezes que eu estou passando por alguma dificuldade, eu sempre me lembro de que eu tenho um amigo que sente aquilo que eu sinto, que ele entende e compreende verdadeiramente o meu sofrimento e que não tem prazer no nosso sofrimento, né, irmã Priscila?
1: Verdade, o Senhor ele não tem prazer. A própria Bíblia já vai nos dizer ali que tudo tem um propósito debaixo dos céus. Então nada acontece por questão em vão, mas o Senhor sempre utiliza de todo acontecimento para nos purificar, para nos fortalecer e moldar o nosso caráter, moldar ali a nossa perspectiva da nossa fé, para que venha a ser uma fé madura e não uma fé somente sentimentalista. A palavra do Senhor vai nos dizer que o Senhor ele não faz coisa alguma antes de revelar os seus pequeninos, antes de revelar os seus servos e profetas. E o próprio Deus disse pra gente que no mundo a gente teria aflição. Então a aflição tá para todos, né? Tá para aqueles que já confessaram a fé em Cristo, estão para aqueles que ainda não confessaram a fé para Cristo. Só que a diferença aqui que eu pude ver e refletir nessa passagem, a qual foi lida, é que antes de Jesus manifestar o milagre, a primeira coisa que ele diz, ele vai falar pra mulher: não chores. E muitas das vezes o Senhor, ele fala pra gente, né, que nós vamos passar por uma dificuldade, mas ele estará conosco. E é pra gente perseverar e não desistir. Muitas das vezes a gente tá desesperado e o Senhor fala, olha, não chores porque o milagre vai acontecer. E muitas vezes a gente pergunta ao Senhor, quando isso vai acontecer? Mas muitas das vezes o Senhor, ele fica em silêncio e não fala quando vai acontecer. Mas ele sempre fala que estará conosco. Então a primeira coisa aqui que, né, a gente pode ver é Jesus consolando aquela mulher, falando pra ela, não chores, não é o fim, não acabou. É, a história dessa mulher, ela já tinha perdido o seu marido, né? Então, ela já vivia ali sem o seu companheiro de caminhada ao seu lado, criando o seu filho de forma solo, sozinha, e agora perdeu o seu filho, né? Um fruto ali da comunhão que ela teve com o seu esposo, e ver um filho novo, jovem ali, que poderia ter um futuro brilhante pela frente, e agora morrer naquele cenário. Só que aí Cristo chega pra ela dizendo assim, não chores. E Cristo, ele diz pra gente, né? Não, o fim, não acabou, não chores. Não se turbe o vosso coração. Credes em Deus, credes também em mim. E por isso, né? Antes de Jesus ir, e esse ponto que a irmã Ingrid abordou é muito importante, porque antes de Jesus ir, ele fala assim, olha, não se desespere, porque eu vou mandar para vocês um consolador, um amigo, um ajudador, que fará com que vocês venham lembrar das palavras que eu disse para vocês. E isso é um ponto muito importante. Por mais que aos nossos olhos está tudo ali dando errado, mas o Senhor está sim para o nosso lado, dizendo, não se desespere, ainda não é o fim.
0: Amém. E você pode observar que no início, né, da passagem, a palavra vai dizer que havia uma multidão ali cercando e conduzindo ali aquela mulher, né, enterrando o seu filho. E aí eu pensando e conversando com o Senhor, né, e o Senhor bradou meu coração que aquela mulher deveria ser uma pessoa muito bem-quista, né, muito bem-vista, muito querida. Então tinha muitas pessoas ao redor dela, mas nenhuma daquelas pessoas conseguiam trazer aquilo que ela mais queria, que era a vida do filho dela, né? Então a gente é cercado por amigos, e isso é muito importante, irmã Priscila. Amigos, familiares, irmãos, a nossa comunidade de fé, né? Eles nos ajudam realmente a carregar a nossa cruz, eles nos ajudam realmente a prosseguir de uma maneira um pouco mais leve. Mas a gente ter essa certeza de que o único que tem poder de realizar aquilo que realmente o nosso coração deseja é o Senhor. Então, se nós prendemos ou nós fechamos o nosso coração para esse amor do Senhor, né, para essa compaixão, para essa empatia do Senhor, que é o que o inimigo quer que nós façamos, né, que nós fechamos o nosso coração, que nós deixamos a nossa fé nos abater, né, a fé ser abatida, para que o Senhor ele não venha, né, manifestar aquilo que nós desejamos. Mas todas as vezes que nós pensarmos isso, e todas as vezes que tiverem essas setas ao nosso coração, à nossa mente, nós temos que nos lembrar que mesmo que estejamos em meio a uma multidão de pessoas que nos querem bem e nos ajudam, nós temos aquele que verdadeiramente sabe aquilo que nós necessitamos, aquele que verdadeiramente sabe aquilo que nós precisamos e que tem poder para trazer a realidade, aquilo que nos dá alegria, aquilo que o nosso coração anseia.
1: Verdade, muitas das vezes a gente fica um pouco injuriado, a gente fica questionando o Senhor, poxa, Senhor, agora eu precisava de um abraço, eu precisava de uma palavra amiga e me encontro sozinho nesse deserto. Só que muitas das vezes é permissão do Senhor ter pessoas ao nosso lado em certos momentos, mas também não ter ninguém ao nosso lado. Isso não é uma crueldade do Senhor. Muitas vezes a gente pega até birra da pessoa falando assim, poxa, dizia que era meu amigo e não tá aqui ao meu lado. Só que é a forma que o Senhor tem de trabalhar o nosso coração para nos mostrar que a gente depende dele. É muito importante nós termos comunhão com os irmãos. Só que a gente não pode colocar nossa expectativa em homens, né? A gente precisa colocar, deleitar nossas expectativas no Senhor, porque nós não somos eternos, né? As pessoas que nós amamos ao nosso lado não são eternas, como o marido daquela mulher não era eterno, mas o Senhor é eterno e esteve com ela todo momento. Antes ali da manifestação de Cristo ao descer na terra, o Senhor já estava contemplando a vida dela, e o Senhor também a viu ali no momento ali, quando seu filho vai morrer. E essa história, ela me fez recordar, irmã Ingrid, da história de Agar, né? pode ser historicamente não vista com bons olhos por muitos, mas foi uma mulher que foi vista pelo Senhor. A Bíblia vai retratar que Agar, quando ela foge ali da casa de seus senhores, de Abraão e Sara, ela teve encontro com o Senhor. E o Senhor mesmo dá o nome para o seu filho, né? Para o filho ali de Agar e Abraão, que é Ismael, que significa Deus ouve. Agar, ela estava chorando ali no poço, desolada, e Deus fala para Agar, olha, volte, Agar, e coloque o nome no menino, né? Que significa Ismael, que é Deus ouve. E depois, ao passar do tempo ali, quando Abraão pede para que Agar vá embora, teve aquele episódio que eles ficaram sem mantimentos, né? Sem água, sem bebida, e Agar coloca ali Ismael ali no poço e se afasta. E aí o Senhor fala, né? A palavra do Senhor vai nos dizer que o anjo se revela a Agar, conversando com Agar e questionando a Agar. E uma das coisas que o anjo vai falar é: eu ouvi o menino. Então é uma coisa assim que a gente vai analisando a Bíblia, a gente vai falando assim: nossa, olha que incrível, né? Antes, outrora, lá atrás, Deus fala: olha, Agar, o nome do seu filho vai se chamar Ismael, Deus ouve. E no momento que Ismael, ele chora, o anjo fala para Agar: eu ouvi o menino. Só para te lembrar que no momento lá atrás que você estava chorando, eu te ouvi, e agora eu também ouvi você e o seu filho. Então, uma questão assim, da mesma forma que o Senhor, ele manifesta pra gente o milagre, manifestou, né? Tempos atrás o milagre sobre a nossa vida, sobre a nossa casa, não será diferente dessa vez. Ele manifestará mais uma vez, de novo, algo novo, algo extraordinário, né? Aquilo que a palavra de Deus diz: a glória da segunda casa será maior do que a primeira.
0: E é o prazer do Senhor, sempre foi estar com os homens, sempre foi. Quando a gente lembra de Gênesis, né? Qual o Senhor, ele descia ali sobre aquele jardim e ele gostava, ele tinha prazer de estar com Adão, ele tinha prazer de encontrar com Adão no final do dia. E isso continua, né? Por mais que as coisas mudaram, né? O pecado entrou no mundo, mas o Senhor, ele ainda continua com os ouvidos abertos e atentos ao nosso clamor. E mais do que os ouvidos abertos e atentos, o Senhor continua com o coração disponível para nós, né? Sempre nos amando, sempre nos acolhendo, sempre nos olhando com um olhar misericordioso, né? A palavra do Senhor vai dizer que as misericórdias do Senhor se renovam a cada manhã. Então, eu acredito que todas as vezes que nós acordamos pela manhã, abrimos os nossos olhos, Priscila, é como se o Senhor estivesse lá esperando a gente abrir os olhos e falando: olha, mais um dia que eu estou com você, mais um dia que você está comigo, e você vai vencer porque eu estou contigo. Então, o amor do Senhor, ele é um amor que não pode ser questionado nunca. Por mais que nós passamos por momentos difíceis e adversidades, elas muitas das vezes não tiram a paz, né? Nós não podemos esquecer que o Senhor, ele está com o coração sempre compadecido para nós, sempre entregue para nós e sempre com os braços abertos para nos acolher em cada momento que nós passamos.
1: Isso é verdade. E um ponto bastante importante que a gente nunca pode esquecer é que as provas e as lutas, elas têm um objetivo, né? De nos purificar e de nos fazer mais semelhantes ali com o Senhor. Uma passagem que eu nunca vou esquecer, é uma das passagens que eu mais amo, é quando Isaías, ele vai falar ali sobre que nós não somos purificados no ouro, no fogo, como ouro e a prata, mas somos purificados na fornalha da aflição. Então, quanto mais aflição nós passamos, mais purificados somos e mais parecidos com Cristo somos. Em um dos livros ali dos profetas, que eu acabei me esquecendo, peço desculpas, vai falar sobre ourives. E se a gente começar a estudar sobre ourives, ele vai purificando o ouro, vai purificando a prata para tirar todas as suas escórias, todas as suas impurezas. E um determinado ponto que eu achei muito interessante é que ele se assenta para purificar. Ele não deixa no fogo, ele não sai ali de perto do ouro e faz outras coisas. Ele se assenta. Enquanto não está pronto todo o processo, finalizado todo o processo, ele não se levanta. E um ponto muito importante é o ponto que ele sabe que o ouro e a prata estão prontos é quando ele consegue ver o seu reflexo no ouro e na prata. Então, o momento certo, né, que o Senhor vê que a gente tá apto para sair da prova, das dificuldades, é quando nós estamos parecidos com Cristo, né? É aquela uma pergunta que eu vi, eu nunca vou me esquecer também. É perguntar, mediante as dificuldades, o que Jesus faria? Como Jesus se portaria? Será que Jesus questionaria? Será que Jesus desistiria ou prosseguiria? Então, toda prova e toda luta, ela tem um único significado, nos purificar daquilo que o pecado ali abundou, né? E a graça superabundou sobre a nossa vida, para nos fazer mais parecidos com Cristo e entender que todo o processo da fornalha que nós vemos está, o Senhor, ele está sentado, nos contemplando, nos vendo, e ele só levanta dali quando tudo passar, quando tudo ali tiver terminado. E o momento que o Senhor se levantará do seu trono, na hora que a trombeta tocar, para buscar a sua igreja.
0: Glória a Deus. E para finalizar esse momento maravilhoso da palavra, eu queria só ler Salmo 116, os primeiros versículos, irmã Priscila. Olha que lindo e como que vai trazer uma conclusão daquilo que o Senhor está falando conosco nessa tarde. Salmo 116 diz assim: eu amo o Senhor porque ele me ouviu quando lhe fiz a minha súplica. Ele inclinou os seus ouvidos para mim e eu invocarei toda a minha vida. As cordas da morte me envolveram, as angústias de Sheol vieram sobre mim. Aflição e tristeza me dominaram. Então eu clamei ao Senhor: livra-me, Senhor. O Senhor é misericordioso e justo. O Senhor é Deus compassivo. O Senhor protege o simples. Quando eu estava sem força, ele me salvou. Retorne ao seu descanso, ó minha alma, porque o Senhor tem sido bom para você.

Glória a Deus, aleluia. Estou saindo daqui hoje alimentada e renovada pela palavra que o Senhor nos confiou. E eu creio que você que está nos ouvindo também está sendo alcançado pela essa graça transformadora que a palavra do Senhor, ela nos conduz, ela revela sobre as nossas vidas. E para poder finalizar aqui a nossa linha de raciocínio daquilo que o Senhor nos confiou, gostaríamos de deixar para a meditação dos irmãos o louvor que tem por título Braço Forte, com as nossas irmãs Ellen e Cláudia, louvando ao Senhor. Que você possa colocar essa canção em vossos corações. Amém?

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2: Sejam agora curada, lamas, tecanda, lamaia. Ó Deus, divinamente curada. Divinamente visitada pelo teu poder divino e maravilhoso, pelo teu poder santo.

como memorial e testamento, para nos dar intimidade e comunhão contigo, Deus da glória, oh Deus de poder, Deus de vitória. Prepara-nos, ó Pai, para esta santa ceia. Prepara-nos, ó Deus, para este momento que nós estamos vivendo, ó Pai, de impasses, de indecisões, de instabilidade. Toda a terra, Senhor, está em uma ardente expectação, esperando pela manifestação dos filhos do Senhor, esperando pela manifestação dos filhos teus, ó Deus. Oricalamasteriando alabai, meu Deus e meu Pai, em nome de Jesus Cristo nós clamamos, em nome de Jesus Cristo agora levantamos a nossa voz em oração pelos que estão, ó Pai, de joelhos dobrados também clamando, aqueles que estão orando ali, Senhor, no sul, no centro-sul, aqueles que estão no norte, no centro-norte, meu Pai, meu Deus, oramos com eles e por eles. Alcança os nossos irmãos goiano, ah, Pai, os irmãos cuiabanos, irmãos do Mato Grossense, ali do Mato Grosso do Sul. Alcança os nossos irmãos cearense, ah, meu Pai, alcança os nossos irmãos pernambucano. Alcança, Pai, alcança com a Tua virtude e graça os nossos irmãos paulistanos, curitibanos, catarinenses, os gaúchos, oh, Pai, os cariocas. Alcança, Pai da glória, a toda esta nação. Alcança, Pai, o povo piauense. Alcança, meu Deus, com a Tua misericórdia, ao povo, Senhor, rio-grandense. Alcança, alamaste, canta, alabaia. Pai, eles estão orando e muitos deles estão colocando a causa exatamente agora, neste momento, da necessidade, da precisão de uma resposta, de uma vitória das Tuas mãos. Vem alcançar, Pai, os nossos irmãos que estão ali em Natal, os nossos irmãos que estão em Teresina, os nossos irmãos que estão enviando mensagens, ó Pai, aqui na fronteira do Uruguai, do Paraguai, da Bolívia, da Argentina, do Equador e do Chile. Pai, alcança os Teus filhos, alcança, alamaste, canta, alamaia, alcança os irmãos de Peru, alcança os irmãos de Colômbia, alcança, Pai, os Teus filhos precisam da Tua resposta ali nas Guianas, Pai. Vem alcançar toda a terra com o Teu poder agora e impactar as vidas, tocando com o Teu perdão, tocando, Pai, com a remissão gloriosa, perfeita, santa e divina. Meu Deus, nós clamamos a Ti neste momento. Venha destruir, Pai, toda a maquinação, todo o cenário preparado, montado pelo diabo, seja de trevas, seja de guerras, seja, meu Pai, ó Deus, de miséria, seja de escassez, de pandemias, de endemias, de viroses, seja qual for o cenário, Pai de amor, que o adversário esteja projetando, preparando contra esta cidade, contra este estado, contra este município, o Senhor é poderoso para dissipar. Ó Rei de amor, nós apresentamos, Pai, este momento glorioso que estamos, ó Pai, celebrando a Santa Ceia do Senhor no dia de hoje. Pai, venha abençoar, Rei da Glória, venha operar. O Senhor é Deus de maravilha, o Senhor é Deus de poder, o Senhor é Deus poderoso para fazer a diferença, e por isso clamamos, ó Pai, é por isso que oramos ao Senhor, Rei da glória, alamasturianda. Pai, eu quero apresentar, ó Deus, a frustração, o abatimento, a tristeza deste coração que não cessa de chorar. Tudo, Pai, que esta mulher projetou, preparou e organizou, deu errado. Pai, aquele noivado foi desfeito, o casamento foi desmarcado, aquela viagem, Pai, ó Deus, não aconteceu mais, aquele negócio não
não se concluiu, a venda não saiu, a compra não aconteceu, aquele dinheiro não chegou. Ó Pai de amor, e esta pessoa está abatida.

vida, está frustrada, desanimada, Pai, mas toca agora, ó Deus, na vida espiritual, na moral. Levanta, Senhor, aqueles que estão prostrados, caídos, foram machucados pelo divórcio, foram desiludidos, Pai, pela traição, pela falsidade do coração daqueles que não temem ao Senhor, daqueles que não reverenciam a Ti. Sim, Pai Santo, agora nós oramos, Te calamassurianda, agora nós clamamos, Pai, tenha de misericórdia daqueles que esperam a vitória, Pai, se concluir sobre as suas vidas, ó Pai, acadêmica, as vidas profissionais, a vida, Pai, ó Deus, que esta pessoa traz a Ti pedindo para o Senhor mudar, muda, Pai, Ele quer uma mudança, Ele está esperando por isso, ela precisa, Pai, viver o sinal sobrenatural do Seu poder. Aquele que está, Senhor, sendo escravo de tudo e de todos, ele quer se levantar desta escravidão. Aquela que está sendo possuída, usada como objeto para prostituição, ela não quer continuar, ó Pai, nesta situação. Ah, Pai, oramos por eles, clamamos a Ti pedindo, oricalamassurianda, venha operar maravilhosamente, venha operar gloriosamente, Rei de amor, ó meu Salvador, ó Pai eterno. Agora nós apresentamos aqueles que estão, ó Deus, orando pela sua agricultura, pela sua pecuária, pela sua aviária, para que prospere, meu Deus. Abençoa, Senhor, o solo pátrio desta nação, abençoa, Senhor, a plantação, abençoa as colheitas, abençoa, Senhor, todo o investimento, a infraestrutura que tem sido levantada, Pai, para tornar a este país, ó Deus, gigantesco, ó Deus, na autoridade de exportar, ó Deus, de aniquilar a fome, Pai Santo. Agora nós clamamos, meu Deus, pedimos ao Senhor, Pai, agora o teu favor que não falta, que é presente todos os dias. Eu quero pedir a confirmação dele, Pai, sobre a vida dos que estão em campanhas de jejum, campanhas de oração, campanhas de clamores a Ti pela madrugada. Ah, Pai, campanhas de clamor aqui na igreja, no santuário, apresentando este ministério, Pai Santo. Eu entrego nas Tuas mãos a diretoria da nossa igreja, Pai, venha dar, ó Deus, a direção, venha dar, lamaste, candalamassúria, a vitória, Pai da glória, alcança a vida, a saúde, o ministério, Pai, ó Deus, a estrutura, a família da tua filha, da nossa irmã, Irene Miranda, Pai, quantas pressões, meu Deus, espirituais, ela tem sofrido, quantas tensões, meu Pai, pesa sobre a tua filha, pesa também, meu Deus, sobre a irmã Débora Miranda, que seja o Senhor, Pai de amor, agora ajudando, Senhor, atuando na vida, na família, no ministério das tuas servas, dando a vitória total. Ouri calamassurianda elemasteia, erimi calamassurianda lamaia, meu Deus, eu apresento a Ti, meu Salvador, Rei da Glória, ó Pai de amor, é a Ti que clamamos. Ajuda, Senhor, a vida, Senhor, restitui a saúde do pastor Lorival de Almeida, restitui nele, Senhor, o ministério, faz segundo o teu querer, manifesta nele o teu poder, a tua graça. Pai, oramos apresentando a vida do presbítero Davi Neto, que seja o Senhor usando a ele na tua palavra para ministrar a santa ceia da noite de hoje. Deus tremendo, Deus de amor, confirma, meu Salvador, confirma, Pai eterno, alamaste, canda, alamaia, também
também a tua bênção a se concretizar sobre a vida de toda a diretoria executiva. Alcança, Pai de amor, alcança, meu Salvador, a vida, Pai Santo, é do pastor Milton Almeida, do pastor Osmar de Oliveira, alcança a vida do pastor Jerry Borchá, alcança a vida do presbítero Marco Magno, do presbítero Fabrício Beata, do presbítero Wilson Siqueira, da irmã Maria Josefina. Alcança, Pai, o Senhor é poderoso para usar a diretoria desta igreja. Agora eu quero apresentar os líderes de setores, todos os nossos gestores, toda a frente de atuação jurídica, toda a frente de definição de projetos, de obras de construção. Ori calamasturianda, abençoa os gestores, ó Pai, coloque as tuas mãos, abençoa aqueles que estão liderando, Pai, à frente de trabalho aqui na nossa sede mundial. Dê união, dê comunhão, dê graça, todo furor, todos os ataques, Pai, de Satanás contra os líderes que estão colocados por ti, meu Deus, para progredir, para avançar, para fazer a tua obra prosperar. Eu apresento a cada um deles, desde os que estão responsáveis, ó Pai, pelas decisões, até aqueles que cuidam da limpeza, da recepção, da ordenação de culto, da gerência, do andamento, das concentrações. Pai, vem abençoar, meu Deus da glória, manifestando a tua vitória, Senhor, ó Rei da glória, Pai de amor. Ah, Pai, usa a diretoria da Fundação Reviver, usa, Pai, a diretoria da Associação Help Deus e Amor. Abençoa, Senhor, as reuniões marcadas, abençoa, Senhor, as decisões já tomadas. E calabacancho, eremicanda lamasterianda, ó Deus da glória, Deus de poder, Deus de vitória, faz uma obra perfeita, faz uma obra santa, divina e gloriosa. Meu Deus, joga por terra agora as legiões que conflitam, que batalham, ó Deus, para fracionar a tua obra, para diminuir o teu povo, para abater a tua igreja, para escandalizar, ó Pai, esta obra que o Senhor levantou e selou, com a tua unção, para a salvação de milhões, meu Deus. Pai Santo, agora nós oramos a ti, nós apresentamos ao Senhor os nossos irmãos que estão em oração ali em Belém. Ah, Pai, aqueles que clamam conosco ali no Manaus, Senhor, abençoai, meu Pai, abençoa os teus filhos que estão realizando, ó Pai, esta campanha de oração e atuando frente a frente aos necessitados. Ó Pai amado, nós oramos, Pai, neste momento, entregando toda a população do interior do estado de São Paulo, das cidades que estão interligadas, ó Pai, a esta capital, vem abençoar, meu Deus, venha queimar toda a influência, toda a seta, todo o dardo. Pai Santo, oramos, agora apresentamos, Pai, as vidas que irão cumprir a justiça divina, aquelas pessoas, Pai, que foram chamadas pelo seu propósito e já estão preparadas para o batismo. Meu Deus, não desistimos, ó Pai, não desanimamos em pedir a ti, salva, liberta, Pai, a nossa família também, enquanto estamos orando, ó Pai, esperando manifestação, sinais e socorro sobre a vida da família. A ti queremos pedir, ó Pai, ó Deus, alcança a nossa família também com a tua salvação, alcança a nossa família também com as tuas bênçãos. Alamaste, candala Maia, Pai de amor, aqueles que estão sem vida, sem caminho, sem direção, revela, Espírito Santo, a Jesus Cristo, no coração daquelas almas que estão em profundas penúrias, estão, meu Pai, ó Deus, lá no abismo já do sofrimento, já morando na rua, já vivendo como andarilhos. Pai, mas nós oramos por todos os andarilhos, por todos os frustrados e perdidos,
amigos, ó Pai, no caminho, e eles não querem se reencontrar, eles não querem ter um encontro contigo, querem continuar vivendo fugitivos, fugindo do chamado, fugindo. Oricalamaia Súria, Tepalabaste canta Lamaia. Aquele Pai, ó Deus, que recebeu uma seta espiritual tal e tão terrível, que está, Pai, ó Deus, agora prostrado, está agora cabisbaixo, meu Deus, desanimado, e não sabe como se levantar. Rei da glória, eu apresento esta vida a ti. Oricandala Massúria, venha destruir, Pai, ó Deus, este desânimo, que não deixe esta mulher mais se alimentar, cuidar da sua higiene, servir a sua casa, ó Deus, nem mesmo cuidar dos filhos. Olha que situação, olha que fraqueza, que fracasso do estado, da estrutura, alamaster, inimicanda, alabaia. Mas o Senhor manda clamar, é o Senhor que manda, Pai, apresentar os entristecidos, é o Senhor que manda clamar pelos desanimados, os fracos na fé, os abatidos, para que o Senhor os fortaleça. Venha fortalecer, ó Rei de poder, venha fortalecer, ó Pai de glória, venha manifestar, calamastu, ori alamaste, canta alamaia. Nós cremos, ó Pai, nós cremos, Senhor, na operação do teu amor, na manifestação do teu Espírito, Pai querido, Pai de amor. Agora, Pai, destrói tudo aquilo que o adversário já plantou na mente daquela pessoa de destruição, tudo aquilo que esta legião já colocou, Pai, no sentido desta moça, lá no viver deste moço. Pai Santo, eu oro agora e clamamos para que o Senhor quebre, rompa agora, Pai, os estratagemas do inferno, as correntes do pecado, a opressão da carne. Cai por terra, Satanás, cai por terra a tua semente maligna, não pode germinar, a tua semente diabólica não pode prosperar, a tua semente satânica, oricalabassurimicanta alabaia, enimicanda alamasturianda. Deus poderoso, Deus maravilhoso, Rei eterno, em nome de Jesus Cristo, agora nós pedimos, Pai Santo, que seja o Senhor santificando esta nação, santificando a nossa igreja, santificando o nosso viver, santificando o nosso pensar, santificando o nosso falar. Tira todas as palavras, Pai, desagradáveis dos nossos lábios, tira todas as palavras de detração do coração, orimicanda lamasturianda, tira, Pai, tudo aquilo, Senhor, que tem entristecido o teu Espírito Santo, o orgulho, a cobiça, a rapina, Senhor, a demagogia, a basófia, a exaltação, o jaquitar-se. Vai queimando, vai tirando, Pai, toda esta soberba, este veneno que está levando a esta pessoa ao abatimento, à depressão, a expectativas equivocadas. Oricalamassuri alamaia, toca agora, Pai, no profundo desta alma, alcança agora com o milagre do teu poder, para que esta vida possa agora obter a cura, ó Pai, a cura da alma, a cura do espírito, a cura do corpo, a cura do sentido, a cura nos sentimentos. Oricalamaia, cura, Pai, esta mulher que foi destruída e já está neste estado, Pai, há mais de 3 décadas, 4 décadas. Ah, Pai, este pesar continua na mente, não há superação, não há uma decisão para se levantar. Meu Deus, cura, Espírito Santo, aqueles que estão gemendo e chorando debaixo das imposições do mundo fictício, gerado e criado pelo maligno, gerado e criado
criado, alimentado pela vaidade humana, meu Deus, liberta o nosso ser para voltar, ó Deus, a desfrutar daquela simplicidade em Cristo, daquela vida bendita contigo. Ó, meu Pai, vai libertando aqueles que por anos estiveram te seguindo, te servindo, mas agora o teu Espírito está chamando para uma vida de realidade, para uma vida de verdade, para uma vida de construção diária. Alcança, Pai, os dizimistas, alcança aqueles que já estão preparando as suas ofertas especiais para entregar, ó Pai, neste culto de hoje, para entregar, ó Pai, a Ti. Meu Deus, vem abençoar, ó Deus da glória, aquele que está no trânsito, trabalhando nas carreteiras, nas grandes metrópoles, nas BRs, Pai, atrás daqueles volantes, Senhor, daqueles biarticulados, daqueles bitruques, daqueles carro pequeno, de transporte médio, meu Deus, de transporte inflamável, seja o que for, Senhor, ó Deus, a ocupação, o cargo e a função, abençoa este trabalhador, abençoa a nossa segurança, ah, Pai, abençoa os policiais, civis, militares, federais, ó Deus, aqueles que estão no trânsito, atuando, Pai, para que não haja surpresa, ó Deus, e frustração. Livra, Pai, aqueles que estão em oração, pedindo, meu Deus, pelos que oram ao Senhor. Abençoa, Pai, os ofertantes agora. Abençoa, já oramos pelos novos convertidos, pelos que hão de te aceitar. E agora pedimos, Pai, ó Deus, venha operar. Ó Deus, recebe os nossos votos, recebe as nossas ofertas. Oricalamas Suri Alamaia, recebe, Senhor, os nossos propósitos e muda tudo, meu Salvador, e opera, Deus de amor, o teu poder divino e faz resplandecer Candalamasturianda, aquele que não consegue romper os limites, as barreiras das dificuldades, os limites e as limitações, Pai, que se impõem com os nãos, ah, Pai, impossibilitando, ó Pai, o crescimento, prosperar desta casa, casa deste lar, meu Deus, confirma a vitória agora, Pai, ordena o teu milagre sobre o nosso ser, meu Deus, eu quero trazer os enfermos, os desenganados, os cancerosos, aqueles que estão paralíticos, oh Pai querido, eles esperam a cura desta diabetes, cura desta aflição, Pai, queima esta legião pelo poder do teu sangue, vai queimando, Pai, estas legiões da enfermidade. Este homem que está desenganado, não respira mais, Pai, só pelos aparelhos, aquele câncer no fígado, no pâncreas, nos rins, meu Deus, está sufocando e matando este jovem, queima este câncer, Pai, queima este mal e dá a vitória total, porque nós prometemos te glorificar, fazemos este voto, Pai Santo, em te exaltar pelo milagre, pela resposta, pela cura, confirma, Pai, o teu milagre. Confirma, Senhor, a tua resposta e tudo aquilo que não soubemos e não tivemos palavras para pronunciar, que o Senhor venha transformar em resposta e em milagre na vida dos teus, em nome de Jesus. Aleluia! Oh, glória! 18 horas agora e 28 minutinhos. Eu quero fazer um apelo. Eu quero convidar você que acaba de receber o toque do Espírito Santo, a ministração do poder dos céus, mas não estava decidido a Cristo. Não sabia que o inimigo tinha laços preparados contra a tua salvação. Levante as tuas mãos agora. Vamos nos render a Cristo? Diga comigo, Senhor Jesus, recebe, aceita a minha alma em teus braços de amor e me sela com sangue precioso do teu favor e me guarda para o último dia da vida eterna na tua presença e na tua casa. Aleluia! 18 horas agora e 29 minutinhos, chegou o momento, nós vamos a uma live especial, você que acabou de aceitar a Cristo, vamos lá, eu quero aceitar Jesus, já está na tela,
o número para contato da nossa equipe que vai te ajudar, te recebendo, te redirecionando aonde quer que você more, para uma igreja próxima a você. O número é o prefixo 11, se for você de outra capital ou país. Número 9 na frente, 5094-4645. Olha que fácil, 5094-4645. Que Deus abençoe a tua vida, a sua casa, a sua família. Hoje tem culto aqui na sede mundial, é Santa Ceia. Estamos esperando você, não perca. Tem vigília também na sede mundial e em todas as nossas igrejas pentecostal, Deus é amor. Deus abençoe São Paulo, Deus abençoe Brasil, Deus abençoe a todos os moradores da terra.

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1: 18 horas e 29 minutos.
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1: Será que nós temos de fato vivido em santidade genuína? Queria nos próximos minutos abordar um dos principais fundamentos da nossa fé, que é santidade, mas entrar naquilo que a Bíblia diz, aquilo que de fato está escrito. Eu queria que você mergulhasse comigo numa imagem na sua mente, à medida que nós lemos o texto bíblico, de uma das passagens mais poderosas da Bíblia Sagrada, quando Isaías tem uma visão de Deus sentado no seu alto e sublime trono. A partir de Isaías 6, do versículo 1, a Bíblia diz o seguinte: "No ano da morte do rei Uzias, eu vi o Senhor assentado em um alto e sublime trono, e as abas das suas vestes enchiam o templo. Acima dele estavam serafins, cada um deles tinha 6 asas, com 2 cobriam o rosto, com 2 cobriam os pés, e com 2 voavam. E proclamavam uns aos outros: Santo, santo, santo é o Senhor dos exércitos. Toda a terra está cheia da sua glória. Ao som das suas vozes, as batentes das portas tremeram e o templo ficou cheio de fumaça." Essa é uma das visões mais espetaculares que a Bíblia descreve. Isaías teve o privilégio de ver com seus próprios olhos o Senhor sentado no seu trono de graça, de justiça e de misericórdia. É quase que inexplicável, indizível, uma visão tão estrondosa, tão poderosa, tão magnífica que Isaías pôde viver. Em cima dessa experiência de Isaías, nós podemos ter um dos principais princípios da nossa fé, que é santidade. Em primeiro lugar, santidade é um atributo de Deus. Isso vem diretamente do seu trono branco, isso vem diretamente do seu caráter. E ele nem necessariamente precisa que nós o adoremos, porque ele tem serafins, anjos que voam ao redor do seu trono, que o adoram continuamente para toda a eternidade. Santidade é o estado de ser separado, de ser diferente. Eu acho uma poesia linda e magnífica quando o salmista nos escreve: Senhor, deixe-me contemplar a formosura da tua santidade. Deus é santo e essa santidade é algo que ele compartilha conosco na nossa caminhada da fé. Em primeiro lugar, santidade começa com contemplação, com contemplar a formosura, a beleza da santidade de Deus. E toda santidade vem diretamente de Deus. Não existe santidade sem a presença do nosso Deus. Qual que é a primeira reação que Isaías tem à medida que ele contempla a santidade de Deus? À medida que ele vê essa glória manifesta do caráter divino, do caráter santo e separado de Deus, a sua primeira reação é achar que vai perecer. E nós não estamos falando de uma pessoa ímpia, nós não estamos falando de um mero cidadão comum, nós estamos falando de um dos maiores profetas que pisaram nessa terra, que foi Isaías. E à medida que ele vê a santidade e a glória revelada de Deus, essa visão magnífica que ele teve, a sua primeira reação é falar: ai de mim, que vou perecer. Ai de mim, que eu vou morrer. Mediante essa glória manifesta de Deus, eu sou nada. Eu sou pó e ao pó voltarei. Porque a luz que emana do trono branco, a luz divina que brilha de Deus, a luz de Cristo nesse mundo, ilumina as nossas trevas. A perfeição, a santidade de Deus revela o quão falho e pecador nós somos. E esse profeta, um homem que já era separado pelo próprio Deus para profetizar ao povo de Israel, reconheceu seus próprios pecados. Ao contemplarmos a glória, a santidade e perfeição de Deus, a formosura do seu caráter, a primeira coisa que nós fazemos é nos arrepender. Esse homem que já era separado pelo próprio Deus para profetizar ao povo de Israel reconhece que ele é falho, pecador, e não tem absolutamente nada que ele possa fazer frente à santidade de Deus para si próprio santificar. Toda santidade começa com arrependimento. Toda santidade começa com contemplação. E toda santidade tem de origem no trono da graça e de justiça do nosso Deus. Uma vez que Isaías reconhece os seus próprios pecados, e ele mesmo diz: eu sou homem impuro, com lábios impuros, e habito no meio de um povo de impuros lábios. Ele reconhece as suas falhas, ele reconhece a sua natureza, que não tem absolutamente nada a ver com a natureza do nosso Deus divino, 3 vezes santo, sentado num alto e sublime trono. Mas imediatamente, uma vez que ele reconhece os seus pecados, que ele reconhece que ele é impuro, que habita no meio de um povo de impuros lábios, imediatamente Deus envia um anjo que pega uma tenaz, pega brasas do santo altar do nosso próprio Deus e toca os lábios de Isaías e purifica ele por completo. Essa imagem, essa reflexão é poderosíssima, porque nós começamos a entender como que se dá santidade na nossa própria vida. Acredito eu que uma das coisas que mais me trazem angústia é pessoas que acham que pelos seus próprios méritos vão conseguir se auto-santificar. Mas na verdade, tudo que nós precisamos fazer é nos aproximar diante desse trono da graça, da justiça e de santidade do nosso próprio Deus com ousadia, com arrependimento e com contemplação da glória do nosso Deus. Uma vez que essa tenaz toca os lábios de Isaías, purifica os seus pecados, Deus percebe essa transformação e ele está pronto para ser enviado. E aí Deus faz uma pergunta retórica. Na trindade de Deus, na pessoa do Pai, do Filho e do Espírito Santo, Deus pergunta, como se ele já não soubesse a resposta: a quem enviarei? E quem há de ir por nós? Isaías, prontamente, frente a essa magnífica revelação da glória de Deus, frente a essa contemplação da santidade de Deus assentado sobre um alto e sublime trono, ele fala prontamente: Senhor, eis-me aqui. Envia-me a esse mundo para falar para esse mundo da tua santidade, que o Senhor é verdadeiro, que o Senhor é real e que o Senhor nos santifica mediante o teu poder, a tua presença e o teu Espírito Santo. Essa experiência que Isaías viveu, ela nos fala tudo o que precisamos saber sobre santidade. Primeiramente, santidade só vem de Deus e só Deus pode nos santificar. Em complemento à visão de Isaías, nós temos também o relato de quando Jesus andava nessa terra. Enquanto ele passava por meio da multidão, havia uma mulher que por mais de 12 anos estava sangrando, a mulher do fluxo de sangue. E a Bíblia nos relata lá em Marcos 5:27 que diz o seguinte: quando ouviu falar de Jesus, chegou por trás dele no meio da multidão e tocou no seu manto, porque pensava: se eu apenas tocar no seu manto, serei curada. E imediatamente a hemorragia cessou e ela percebeu no seu corpo que estava curada daquele mal. No mesmo instante, Jesus percebeu que dele havia saído poder. Eu gosto muito das versões que fala: de mim saiu virtude. Virou-se para a multidão e perguntou: quem tocou no meu manto? Essa experiência da mulher do fluxo de sangue, obviamente ela representa o nosso pecado. Todos os milagres, curas e maravilhas que Jesus realizou aqui na terra não foi apenas para trazer sanidade para os corpos físicos daquelas pessoas que estavam enfermas. A enfermidade, a doença, que não existia no Jardim do Éden antes do pecado, elas representam o nosso próprio pecado, que é a enfermidade da nossa alma e do nosso espírito. Na cultura judaica da época, toda a lei e toda a tradição dizia que se alguém que era impuro, alguém que tivesse um fluxo de sangue, ou também temos relatos de leprosos, se eles tocassem alguém que era puro, a pessoa que era pura se tornaria impura. Mas no caso de Jesus, a mulher do fluxo de sangue mostra a divindade de Jesus e mostra como se dá a santificação da nossa alma e do nosso espírito. Quando alguém tocava Jesus, não era Jesus que se tornava impuro, era Jesus que purificava aqueles que eram enfermos e aqueles que estavam impuros. Isso fala sobre a forma como se dá a santificação na nossa vida. O que é viver em santidade? Viver em santidade é ter a nossa natureza corrompida, a nossa natureza impura, a nossa natureza que, assim como Isaías, reconhecemos que somos pessoas falhas, corruptas, porque a nossa natureza foi corrompida, transformada pelo poder de Deus e purificada por brasas do altar, onde Deus senta sobre um alto e sublime trono, e pela virtude que sai de Jesus quando nós tocamos no seu manto. Se nós desejamos viver uma vida em santidade, que a gente vá até a fonte de toda a santidade, que é o próprio trono de Deus e o seu caráter divino que nos transforma de dentro para fora. Lá em Romanos capítulo 6, versículo 22 ao 23, diz o seguinte: agora, porém, vocês foram libertos do pecado e se tornaram escravos de Deus. O fruto que colhem leva à santidade e o seu fim é a vida eterna, porque o salário do pecado é a morte, mas o dom gratuito de Deus é a vida eterna em Cristo Jesus, o nosso Senhor. Se nós de fato desejamos viver a santidade, assim como está escrito na Bíblia Sagrada, que nós nos acheguemos ao trono diante de Deus em arrependimento, reconhecendo a nossa impureza, o nosso caráter falho, a nossa natureza que foi corrompida desde o Jardim do Éden, para que sejamos revestidos pelo caráter divino de Deus, que vem diretamente do seu trono, mediante o Espírito Santo que habita em nossa vida. O Espírito Santo é como uma semente que é plantada dentro do nosso ser, dentro do nosso interior. E essa semente, ela começa a frutificar o próprio caráter de Deus aqui na terra, através das nossas vidas. Que nós possamos nos revestir do Espírito Santo, do caráter de Deus, que emana do seu trono alto e sublime e separado de tudo aquilo que é deste mundo. Essa é a única forma legítima de vivermos a santidade bíblica, conforme está escrito.

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do Senhor, igreja. Vocês podem se colocar de pé nesse momento? Quantos estão felizes por mais uma Santa Ceia do Senhor? Amém. Vamos começar este culto celebrativo da Santa Ceia do Senhor com muita alegria, adorando ao Senhor, que é digno de ser adorado. Cumprimenta uma pessoa que está aí do seu lado. Paz do Senhor, que bom ver você na casa do Senhor. Cumprimento também quem está nos assistindo, nos acompanhando de casa. Sejam muito bem-vindos à casa do Senhor aqui. Nós somos uma família unida, prontos para participar do corpo e do sangue de Jesus.

do Senhor Jesus. Vamos aplaudir ao Senhor uma vez mais. Glória a Deus, aleluia. Quantos estão alegres por este privilégio de estar na casa de Deus? Levante as suas mãos. E hoje, queridos irmãos e irmãs, nesta noite, nos reunimos para um dos momentos mais sagrados da vida da igreja, que é a celebração da Santa Ceia, da Ceia do Senhor. E eu quero ler um versículo bíblico com vocês no livro de Apocalipse, no capítulo 5. Apocalipse, capítulo 5, versículo 11. Glória a Deus. Apocalipse, no capítulo 5, versículo 11. Diz assim a palavra de Deus: então olhei e ouvi a voz de muitos anjos, milhares de milhares e milhões de milhões. Eles rodeavam o trono, bem como os seres viventes e os anciãos, e cantavam em alta voz: digno é o Cordeiro que foi morto de receber poder, riqueza, sabedoria, força, honra, glória e louvor. Digno é o Cordeiro que foi morto e reviveu. Querida igreja, antes de olharmos para nós mesmos, nós somos convidados a olhar para o céu, como fez João, e contemplar incontáveis anjos e seres viventes, os anciãos, que diziam, que cantavam: santo, honras e glórias ao Cordeiro de Deus que foi morto e reviveu. Ele é o centro do nosso culto, porque dele e por ele, para ele, são todas as coisas. E eu quero convidar vocês para que juntos possamos orar, agradecer a Deus por este privilégio, agradecer a Deus por esta chance, por esta oportunidade que Ele está nos concedendo de estar aqui outra vez, para fazer memória do sacrifício do Senhor Jesus Cristo lá na cruz do Calvário. Nós somos mais do que vencedores, porque Jesus conquistou a nossa vitória lá na cruz, nos trazendo a vida eterna. Você que pode se colocar de pé, coloque-se de pé, para que possamos orar, para que possamos falar com Deus nesta noite. Feche os teus olhos, Senhor Deus e Pai que está no céu. Aqui estamos em Sua presença mais uma vez. Nós queremos, Senhor, lhe agradecer por esta oportunidade maravilhosa, por esta oportunidade tão especial que o Senhor está nos concedendo, de estarmos em Sua casa, em Sua presença, para mais uma vez

termos memória de Ti, Senhor, porque foi o Senhor que ensinou fazer isto em memória de mim. E nós não nos esquecemos, Pai, do sacrifício da cruz. Nós não nos esquecemos da redenção, da conquista que nós temos através do Senhor Jesus Cristo, lá na cruz do Calvário. Obrigado, Senhor, obrigado. Nós louvamos o Seu nome, nós bendizemos o Seu nome. Mais uma vez, nós queremos sair daqui, Senhor, fortalecidos pelo poder da Sua Palavra. Lhe agradecemos pela comunhão. Alabassorecalabassúrias. Oh, aleluia. Lhe agradecemos pela comunhão, Senhor. Lhe agradecemos por esta oportunidade maravilhosa. Porque os nossos pecados já foram perdoados. Os nossos pecados já foram perdoados, Senhor. Feche os teus olhos agora, irmãos, e levante as suas mãos.

glorificamos. Digno é o Senhor de toda honra, digno é o Senhor de toda glória, digno é o Senhor de todo louvor. E nós estamos aqui esta noite, Pai, para glorificar o Seu nome. Antes de olhar para nós mesmos, nós queremos fazer como João, nós queremos olhar para o céu, nós queremos olhar para cima e dizer que o Senhor é digno, Pai. Toda honra, toda glória, todo louvor seja dada ao Seu nome, aleluia. Senhor, manifeste, Senhor, a Tua presença no nosso meio.

és digno, Senhor. E nós estamos aqui prostrados aos seus pés. Nós estamos aqui glorificando o seu nome. Nós estamos aqui para te bendizer. Sim, igreja, diga que ele é digno. Diga que ele é santo. O Cordeiro de Deus que foi morto e reviveu. Obrigado, Senhor, o seu sangue nos purificou de todo pecado. Porque é o sangue do Cordeiro de Deus que tira o pecado do mundo. A sua palavra diz, ó Deus, que nós podemos entrar em sua presença com ousadia. Nós podemos entrar na sala do trono com ousadia. Não, Senhor, a culpa, ela já não domina mais a nossa vida. Não, Senhor, o medo já não domina mais a nossa vida. Porque nós cremos de todo o nosso coração, ó Deus. Ó Deus, Criador dos céus e da terra. Ó Deus da criação, o Senhor é digno de toda honra, de toda glória e de todo louvor. Diga isso, igreja, que ele é digno. Diga, Senhor, o Senhor é digno. O Senhor é digno, diga. Mas diga de todo o seu coração, porque a presença do Senhor está aqui conosco.

antes de começarmos o momento de louvor e adoração, que a gente trouxe

0: Glória a Deus. Cumprimento a todos com a paz de nosso Senhor e Salvador Jesus. Amém? Glória a Jesus. Quem já está sentindo a presença de Deus nesta noite? Estamos sentindo a graça, a unção do Espírito Santo. Bom estarmos na casa de Deus, amém, irmãos? E principalmente num dia tão especial como esse, hoje, onde nós, aqui mais alguns instantes, vamos estar participando da mesa do Senhor. A minha participação aqui é rápida, eu queria deixar um versículo da palavra do Senhor para a nossa meditação, que se encontra no livro de Provérbios, capítulo 3, nos versos 9 e 10, que diz assim: honra ao Senhor com os teus bens e com as primícias de toda a tua renda, e se encherão os teus celeiros abundantemente, e transbordarão de vinho os teus lagares. Que linda, né? Esta palavra. Nós vivemos em uma geração que aprendeu a investir em muitas coisas. Investir em patrimônios, investir em negócios, em carreira, estudos, né? Segurança também financeira. E tudo isso é muito importante, nós sabemos disso. É muito importante, é válido. Porém, a palavra de Deus nos ensina que existe um investimento que deve vir antes de todos os outros. E aqui está dizendo: honrar ao Senhor. Olha só que tremendo. Honrar ao Senhor com os teus bens. Então, a oferta é muito mais do que um recurso financeiro, podemos dizer assim. A oferta, quando nós ofertamos, quando nós colocamos a mão no nosso bolso para tirar uma oferta, para ajudar a casa do Senhor, ela revela, né, no mundo espiritual, as nossas prioridades, né? E Jesus declarou isso lá em Mateus capítulo 6, versículo 21, quando ele disse: porque onde estiver o vosso tesouro, aí estará também o vosso coração. Olha só que tremendo. Onde, Jesus que disse isso, né? Porque onde estiver o vosso tesouro, aí estará também o vosso coração. Então, a forma como administramos aquilo que Deus colocou nas nossas mãos, né, revela quem verdadeiramente ocupa o primeiro lugar em nossa vida. Amém? Às vezes, no momento da oferta, a gente procura aquela, né, aquela moedinha, aquele R$2, né? Mas, claro, Deus, ele está contemplando todas as coisas. Talvez a melhor oferta seja essa que você tenha no dia, né? Mas talvez não, talvez você poderia ajudar com uma quantia muito mais significativa, né? Então, honrar é reconhecer, irmãos, que Deus realmente, ele é dono de tudo, que ele é dono da nossa vida, que ele é dono de todas as coisas, né? A palavra honra, ela significa atribuir valor, né? Reconhecer o quê? Dignidade, né? Colocar alguém em uma posição de destaque. Muitas vezes, quando nós estamos no culto, nós adoramos, louvamos, glorificamos a Deus, mas no momento da oferta, parece que não faz parte da liturgia, mas faz parte da liturgia, né? Nós também ajudarmos a obra do Senhor. Às vezes as pessoas dizem: não, mas Deus não precisa de dinheiro. Realmente, Deus não precisa de dinheiro, mas a obra sim precisa, né? Porque não podemos espiritualizar tudo, eu falo isso sempre. E quando nós ofertamos com coração alegre, felizes, nós honramos a Deus. E quando ofertamos assim, estamos dizendo o quê? Senhor, o Senhor é o meu provedor. Eu reconheço o Senhor como o meu provedor. Senhor, tudo que eu tenho veio das tuas mãos. Se não fosse o Senhor, nem aqui eu estaria. É um reconhecimento, né? A minha confiança, ela não está apenas naquilo que eu ganho, mas está, Senhor, em Ti. É o Senhor que me concede vida, é o Senhor que me concede saúde, é o Senhor que me faz, né, estar nessa condição dia após dia para poder fazer o quê? Poder trabalhar, cuidar da minha família. Então, eu tenho que Te honrar, Senhor. E aqui é a oportunidade que nós temos para honrar ao nosso Deus, amém? Quem crê assim, diga bem, louvado seja Deus. E é interessante que o rei Davi, ele compreendeu esse princípio, quando ele declarou assim, lá em 1 Crônicas, no capítulo 29, no versículo 14, ele disse assim: porque tudo vem de Ti, Senhor, tudo vem de Ti. Assim ele diz, e das Tuas mãos todamos, né? Então nós vemos aqui que a oferta, quando nós ofertamos, ofertamos de que forma, de que maneira? Com gratidão, declaramos a Deus que Ele continua realmente sendo o Senhor da nossa vida, sendo o Senhor dos nossos recursos. Esta é a oportunidade, e Deus, meus irmãos, Ele merece as primícias de toda a nossa renda. Quem diz isso? O próprio Provérbios, capítulo 3, versículo 9, né? Ele, a palavra do Senhor diz, e com as primícias de toda a tua renda, com as primícias de toda a tua renda. Quando nós olhamos para a palavra do Senhor, as primícias era o quê? Era aquilo que era primeiro, a primeira, né? O melhor da parte da colheita, aquilo era apresentado ao Senhor. Não que Deus, Ele dependia de oferta, não era isso, não. Deus não estava, a preocupação de Deus não era com aquilo que nós, que eles entregavam, mas o Senhor estava sondando o coração de cada um deles. E Deus também, Ele não pediu o que sobrava, mas aquilo que vinha o quê? Primeiro. De primeiro, o melhor. Sempre teve que ser o melhor. Em toda a minha vida, meus irmãos, de ministério, eu acompanhei muitos homens de Deus e mulheres de Deus, e eu pude observar algo, pessoas que realmente se preocupavam em dar o melhor para a obra de Deus, Deus sempre as abençoava. E eu tenho certeza que tem muitas pessoas que estão aqui no nosso meio, que podem testificar isso, que Deus tem te abençoado de tal forma, de tal maneira. Por quê? Porque você tem dado o de melhor para a obra do Senhor. Amém? Quem tem feito assim, joga a mão para cima e dá um glória a Deus. Para concluir aqui rapidamente, Jesus, ele disse, buscai pois em primeiro lugar o reino de Deus. Deus, ele nunca pediu apenas uma oferta, ele sempre pediu o quê? O primeiro lugar em tudo, em tudo. Então quando Deus, ele é primeiro em nossa vida, ofertar deixa de ser uma, vamos dizer, uma obrigação e se torna o quê? Uma expressão de honra. Uma expressão de gratidão, uma expressão de quê? De confiança. É Deus que está na frente, é Ele que cuida de todas as coisas. Então, eu reconheço isso. E qual é a consequência de nós honrarmos a Deus? Qual é a consequência? É a provisão. A consequência é a provisão, porque o texto diz, e então, e se encherão os seus celeiros a abundantemente. Quem quer o celeiro cheio, abundantemente, amém? Então hoje você pode fazer isso aqui, hoje você pode pegar a melhor oferta, com seu coração voltado a Deus, você pode hoje pegar a melhor oferta, dizendo: Senhor, o Senhor é o dono da minha vida, tudo pertence ao Senhor, o Senhor merece o primeiro lugar na minha vida. E eu estou aqui te honrando, Senhor, com a minha vida, com a minha oferta, com a ajuda que eu estou dando para manter a casa do Senhor. E o Senhor, então, Ele com certeza, Ele vai derramar o quê? Bênção sobre as nossas vidas. Então, quero que nesse momento você pegue a sua oferta. Pegue a melhor oferta agora, fica de pé. Pegue o de melhor para o Senhor, não vai fazer falta. Já estourou meu tempo aqui. Pega aí, rapidinho. Pega aí. Pega o de melhor. Hoje, eu fui tentado a pegar esta oferta para fazer outra coisa. Eu disse, não, essa oferta é do Senhor. Aqui não, já. está aqui, Senhor. Pega o melhor aí agora, pegue. Se você não tem em espécie, está aí o QR Code. Você pode agora apontar sua câmera para o QR Code e ofertar na casa do Senhor. Pega o de melhor, vamos fazer uma oração. Estendo assim, bem alto. Levanta, você que já ofertou com o celular, levanta o seu celular. Você que está com a sua oferta, levanta agora. Senhor meu Deus, nós queremos neste momento, ó Pai, apresentar, Senhor, as nossas ofertas. Pai querido, Pai amado, que o Senhor possa, meu Deus, abençoar, meu Deus. Abençoa, Senhor, meu Pai, a cada um dos teus filhos que aqui estão, Senhor, ofertando, meu Deus, de todo o coração. Eu creio, ó Pai, eu creio que o Senhor, meu Deus, neste momento, está derramando, Senhor, bênção sobre cada vida. Sim, meu Deus, porque o Senhor está sondando o coração dos teus filhos, e aqueles que estão hoje ajudando com alegria, sim, chuvas de bênçãos, eu creio, Senhor, serão derramadas sobre as suas vidas, para a glória e louvor do teu santo nome, em o nome de Jesus. Quem pode dizer amém? Amém. Coloca na salva, Deus abençoe, Deus abençoe.
1: Se você pode, fique de pé, mantenha-se de pé nesse ambiente de adoração. Vamos continuar louvando a Jesus, celebrando a vitória de Cristo. É por isso que nós estamos aqui. Amém? Você pode dizer um amém? Aleluia.

Glória a Deus. Aleluia. Exalta o nome do Senhor Jesus. Glória a Deus. O motivo da nossa esperança, o motivo pelo qual nós cremos num amanhã melhor, é porque Jesus Cristo está vivo em nosso meio. Vocês podem glorificar o nome do Senhor Jesus mais uma vez? Aleluia. Peço que você fique de pé. Nós já vamos entrar no momento da palavra. Nós estamos aqui para celebrar a Santa Ceia do nosso Senhor. E, claro, lendo da sua palavra que é viva, eficaz e poderosa. Eu quero convidar você para abrir as suas Bíblias em Lucas, capítulo 19, a partir do primeiro versículo. Lucas 19, versículo 1. Para quem é ruim de endereço, é o terceiro livro do Novo Testamento, Mateus, Marcos, Lucas. O Evangelho do Senhor Jesus Cristo, conforme nos escreveu Lucas 19, a partir do primeiro versículo. Enquanto vocês encontram, quero saudar os nossos ouvintes que estão em casa. Sejam bem-vindos a mais uma Santa Ceia, diretamente da sede mundial ao vivo. Estamos transmitindo essa live também no YouTube da Igreja Pentecostal Deus e Amor. Lucas 19, se você encontrou, diga amém. Se você não encontrou, acompanhe conosco. Entrando em Jericó, atravessava Jesus a cidade. Eis que um homem chamado Zaqueu, maioral dos publicanos e rico, procurava ver quem era Jesus, mas não podia, por causa da multidão, por ser ele de pequena estatura. Então, correndo adiante, subiu a um sicômoro, a fim de vê-lo, porque por ali havia de passar. Quando Jesus chegou àquele lugar, olhando para cima, disse-lhe: Zaqueu, desce depressa, pois me convém ficar hoje em tua casa. Ele desceu a toda pressa e o recebeu com alegria. Todos os que viram isto murmuravam, dizendo entre eles: se hospedara com um homem pecador. Entrementes, Zaqueu se levantou e disse ao Senhor: Senhor, resolvo dar aos pobres a metade dos meus bens, e se em alguma coisa tenho defraudado alguém, restituo 4 vezes mais. Então Jesus lhe disse: hoje houve salvação nesta casa, pois que também este é filho de Abraão, porque o Filho do Homem veio buscar e salvar o perdido. Somente até aqui, feche seus olhos. Senhor Jesus, obrigado, Senhor. Obrigado por essa oportunidade de estar lendo da Tua Palavra. Obrigado por estarmos aqui reunidos na Tua presença. Nós queremos clamar pela Tua presença e pelo Teu Espírito Santo. Que o Senhor faça-se presente, que a Tua presença seja manifesta em nosso meio. Senhor, meu Pai, nós pedimos que Teu Espírito Santo possa fluir no meio do Teu povo aqui hoje, essa noite. Que o Senhor prepare, Senhor, não apenas os nossos ouvidos, mas o nosso coração, para que a Tua Palavra possa penetrar no fundo da nossa alma, que ela possa ser viva e eficaz, que ela possa ser uma semente de frutificação em todos nós, que o Senhor possa trazer edificação, Senhor, mediante a Tua Palavra. Nós invocamos a Tua presença, te damos plena liberdade, Espírito Santo, fale conosco aqui hoje, essa noite, em nome de Jesus. Amém. E amém. Podem tomar seus lugares e glorifiquem o nome do Senhor Jesus com as palmas. Glória a Deus. Eu tenho certeza que vocês já conhecem essa passagem, uma passagem muito conhecida, mas é sempre importante que eu traga para vocês o contexto pela qual ela foi inspirada e escrita para a edificação da Igreja do Senhor. Zaqueu, ele era um coletor de impostos, um cobrador de impostos. Poderíamos trazer uma analogia para os dias de hoje, é como se ele fosse um fiscal da Receita Federal. Mas, se já não bastasse nós estarmos lidando com um fiscal da Receita Federal, no contexto histórico da época, existiam alguns agravantes. Ele não era um mero fiscal da Receita, ele não era um mero cobrador de impostos. Naquele momento, Israel havia sido subjugada sob o domínio do Império Romano. Então, eles foram permitidos a permanecer e viver na terra em que eles habitavam. Eles não foram expulsos da sua terra, como já havia acontecido antes na história de Israel. Mas, eles deveriam contribuir
os seus impostos, uma parte da sua receita para o governo, para o Império Romano. Então eles estavam meio que, a palavra não é escravizados, mas eles estavam como se fossem funcionários de Roma. Israel, eles viviam ali nessa terra, na Judéia, em Israel, e eles pagavam impostos para Roma. E Zaqueu, ele, sendo um coletor de impostos do seu próprio povo, para dar esse dinheiro para Roma, ele era considerado como um traíra, como um traidor, como alguém que foi vendido para o Império Romano. É como se nós, hoje, aqui, essa noite, como um povo reunido debaixo de uma denominação chamada Igreja Deus e Amor, como se nós pagássemos o nosso dízimo não a Deus, mas uma outra igreja mais poderosa que veio e tomou conta de nós. É mais ou menos isso. E como se isso não bastasse, nós teríamos dentre nós os coletores de impostos. Imagina a gente ter no nosso meio pessoas que coletam os nossos dízimos e, em vez disso, contribuir para o crescimento da Igreja Deus e Amor, isso fosse para os cofres de uma outra denominação. É mais ou menos isso, para vocês entenderem o papel de Zaqueu. E a palavra diz que não apenas ele era coletor de impostos, não apenas ele era esse considerado traíra, um traidor no meio do seu próprio povo, era conhecido, era de uma

um homem rico. Alguém aqui acredita que é pecado ser rico? Não. Ser rico não é pecado. Aliás, se você não sabe, Salomão foi o homem mais rico da história, mas ele não fez isso de uma forma ilegítima. Ele fez isso de uma forma legítima, foi uma prosperidade que Deus deu a ele através das suas conquistas de outras terras. Então Zaqueu é esse traíra, vendido para Roma, coletor de impostos, alguém que estava trabalhando para o inimigo que subjugou Israel sob o domínio romano, e além disso ele era ladrão. Mas a gente já é familiarizado com essa história porque Brasília, eu não vou nem entrar no assunto aqui porque eu vou me estender. Então esse é o cenário. Zaqueu, ele é considerado a escória da sociedade e de fato, antes de ele conhecer Jesus, ele de fato era alguém com muitos pecados, muitas faltas contra ele, muitas acusações poderiam ser direcionadas a ele. E aí, Zaqueu nesse contexto, ele é um homem muito rico, mas claramente aquilo que a gente consegue ver nas entrelinhas dessa passagem é que ele é um homem incompleto. Aliás, eu já falei isso aqui publicamente, que o ator Jim Carrey, que com certeza é milionário, ganha em dólares, conquistou o dinheiro, conquistou fama, é conhecido ao redor do mundo, afinal estamos mencionando o seu nome aqui hoje no Brasil. Alguns anos atrás, eu não me lembro exatamente, ele teve meio que uma depressão, uma crise existencial, tendo todo o dinheiro do mundo, tendo fama, e ele chegou e ele meio que teve um despertamento espiritual. Não acompanhei isso de perto, obviamente foi à distância, mas me parece que ele teve um certo despertamento, porque Jim Carrey falou aquilo que talvez Zaqueu viveu, e ele falou o seguinte, ele falou, eu gostaria que todo ser humano alcançasse dinheiro e fama, para que eles entendessem que isso não resolve nenhum dos nossos problemas. Isso não preenche o vazio da nossa alma. Eu cresci aqui nessa igreja, meus irmãos, e eu cresci vendo meu pai falando que existe um vazio dentro do ser humano que só pode ser preenchido por Deus. E talvez Zaqueu estava nesse vazio, ele era rico, ele era considerado a escória da sociedade, mas ele estava completamente incompleto, mas aí ele ouviu falar de Jesus Cristo. O nome mais famoso da história da humanidade. Pode glorificar o nome dele. O nome do Senhor Jesus, por si só, tem muito poder. E aí ele ouvindo falar sobre Jesus, ele se interessa. Ele tem dinheiro, ele é conhecido, mas ele é desprezado pelo seu próprio povo. Existe esse vazio, essa angústia dentro de Zaqueu. E ele se interessa, ele fala, quer saber? Deixa eu ver qual que é desse tal de Jesus aí. Deixa eu verificar com os meus próprios olhos, porque eu ouvi falar de Jesus Cristo. Aliás, esse termo, ele é muito interessante quando a gente diz essa frase... Ouvir falar de Jesus. Meus irmãos, nós estamos num fenômeno social no Brasil, de que quando meu avô fundou essa igreja em 1962, aleluia! Nós tínhamos 3% de evangélicos no Brasil. Eu lembro que até eu fui vítima dessa questão social na escola, quando eu tinha 5, 6 anos de idade, hoje a Charlotte está aí, correndo aí nos corredores, ela vai fazer 5 anos em dezembro agora, o final desse semestre. Então eu tinha quase mais ou menos a idade da Charlotte. Eu lembro que as pessoas me perguntavam na escola, Davi, você é crente? Eu falei, não, imagina, eu sou crente não. Já nasci crente. Nasci tendo fé em Jesus, porque nasci ouvindo a palavra de Deus e a fé sempre tocou no meu coração quando eu ouvi a palavra de Deus. Hoje, nós temos 33% da população brasileira que se consideram evangélicos. Um terço. Um em cada três no Brasil, na sociedade brasileira, se determinam evangélicos ou cristãos como um todo. Agora, a gente não viu transformação da nossa nação. A gente não viu o sistema corrupto ser transformado, a gente não viu o jeitinho brasileiro cair por terra, a gente continua vendo aquilo que eu determino como esse termo e essa multidão que seguia Jesus Cristo, aquele

0: aqueles que ouviram falar de Jesus. E Zaqueu, nesse exato momento, ele se enquadra. Ele vai seguindo a multidão e ele ouviu falar de Jesus Cristo. Mas deixa eu te falar uma coisa. Existe um universo que separa aqueles que ouviram falar de Jesus Cristo e aqueles que conheceram Ele pessoalmente. E eu quero falar aqui hoje para vocês que Jesus está na casa, que Jesus está aqui hoje, essa noite, para que nós possamos conhecê-Lo pessoalmente de uma forma poderosa e transformacional na nossa vida. Aleluia. Zaqueu havia ouvido falar e ele começa a seguir a multidão, porque a multidão estava buscando a conhecer a Jesus Cristo. Deixa eu te fazer uma pergunta incômoda. Eu sou esse cara de fazer perguntas chatas, né? Parece que é meio chamado assim de fazer essas coisas. Hoje aqui, essa noite, quem é você, no nosso jargão popular dos dias de hoje, quem é você na fila do pão? Você está seguindo a multidão ou você está seguindo a Jesus Cristo? Você está indo com o fluxo da sociedade brasileira ou você de fato já conheceu pessoalmente o Jesus Cristo, o Rei dos Reis, o Senhor dos Senhores, que está aqui hoje, essa noite, e nós podemos sentir a sua presença? Então glorifica o nome do Senhor, porque a presença de Jesus já está aqui em nosso meio. Aleluia. Mas eu faço essa pergunta porque essa gigantesca diferença pode determinar o seu destino da eternidade. Zaqueu, enquanto ele estava seguindo a multidão, ele era mais um no meio de um povo grande. Enquanto Zaqueu havia somente ouvido falar de Jesus Cristo, a sua vida permanecia indiferente, inalterada, sem impacto e sem transformação. Meus irmãos, a gente não precisa ir longe, a gente não precisa ir para outros lugares, basta a gente olhar no nosso meio e a gente ver que sempre haverá uma multidão seguindo a Jesus Cristo. Mas eu quero falar que hoje, essa noite, que mediante o poder da palavra de Jesus, mediante o mover do Espírito Santo, pessoas que até hoje seguiam somente a multidão, vão passar a partir desse momento a seguir o Mestre, que é Jesus Cristo, que é o Senhor dos Senhores, que é o Rei dos Reis. Exalta o nome dEle, porque somente Jesus é poderoso para transformar a nossa vida. O que pauta a sua vida? São as suas convicções, é a sua fé ou é a opinião pública? Meus irmãos, eu já compartilhei isso tantas vezes que estou parecendo um papagaio de tanto me repetir, mas eu sou a prova viva que ser membro de igreja não transforma a sua vida. Eu sou a prova viva que ser filho de pastor, filho de cantora, não te traz salvação. Eu sou a prova viva que ser neto do fundador, de um dos maiores homens de Deus do século XX, não transforma a sua vida. Porque até então, você está no meio de igreja, você ser evangélico, você conhecer os corinhos da harpa, isso não te diferencia, você continua fazendo parte da multidão. O que pauta as suas decisões diárias? O que pauta a sua caminhada na fé? O que pauta nós nos reunimos aqui hoje, num sábado à noite, para celebrarmos a ceia do Senhor? Por que você está aqui? É porque os seus pais falaram que você tem que ser crente? É porque seus irmãos ou seus primos são crentes e você se sentiria envergonhado? Ou você está aqui porque você pode falar: olha, um dia eu fui da multidão, um dia eu segui a opinião pública, mas um dia eu tive um encontro com Jesus e minha vida foi completamente transformada por Ele. Ele é o Senhor do Senhor, Ele é o Rei dos Reis e Ele está aqui e continua transformando as nossas vidas. Aleluia. Mas o que tornou Zaqueu de deixar de ser um desses que estava na multidão?
1: Atenção.
0: A palavra nos relata que ele estava ali seguindo a multidão, e Jesus sempre atraiu multidões. E ele tentava enxergar, ele tentava ver, ele estava aqui. Cadê esse tal de Jesus? Mas tem uma multidão na frente dele. A palavra de Deus relata que ele era um homem de baixa estatura. Não era igual eu, assim, alto, esbelto, grande. Claro que eu estou brincando, gente. Eu provavelmente sou mais baixinho que o Zaqueu. Puxei o pastor Lorival fazer o quê? Genético. Mas enquanto ele está atrás da multidão, ele não consegue enxergar Jesus. Enquanto ele está no meio da multidão, a sua visão não é clara, ele não tem uma linha de visão reta. E aí ele está ali tentando, se esforçando, ele fala, quer saber? Eu preciso fazer algo de diferente. Eu preciso me diferenciar dessa multidão. E aí a palavra de Deus relata que ele subiu numa árvore, num sicômoro. E na medida que ele começa a subir a árvore, a atitude de ele subir a árvore é uma atitude que lhe traz visão. E é claro que nesse exato momento da história, o relato, eu estou falando sobre uma visão física. Se eu estivesse aí, não estivesse nessa plataforma, estivesse no chão em que vocês estão nivelados, eu também teria dificuldade de enxergar, porque eu também não tenho alta estatura. Mas à medida que eu estou aqui em cima, num patamar mais alto que vocês, num nível mais alto, é como se eu estivesse em cima de uma pequena árvore, a minha visão é clara e eu consigo enxergar o auditório como um todo. Enxergo o pessoal que está aqui na frente, enxergo lá atrás, o pessoal que está indo no banheiro, que está voltando. A minha visão está clara, mas é claro que a Bíblia, na sua poesia divina, ela não está falando apenas de uma visão física e literal. Ela está falando que quando Zaqueu toma uma atitude de subir a árvore, ele está tendo uma atitude de fé, e a sua visão espiritual se abre para que ele se diferencie da multidão. E agora os seus olhos conseguem ver o Mestre, eles conseguem ver Jesus, e Jesus está olhando para nós nesse exato momento. Abra a sua visão espiritual, enxergue Jesus em nosso meio e glorifique o nome dele, porque ele é digno de toda honra e de toda glória. Aleluia. O que que você está disposto a fazer por Jesus? O que que você está disposto a fazer para se diferenciar da multidão? O que que você, qual que é a atitude que você precisa tomar? Meu irmão, minha irmã, eu sinto isso do meu espírito, que não somos nós, eu falo isso direto, não somos nós que estamos esperando em Deus, é Deus que está esperando a nós. Deus está esperando você tomar uma atitude aqui hoje, essa noite. Deus está esperando você ter uma atitude de fé. Deus está esperando você sair do meio da multidão. Deus está esperando você se diferenciar daqueles que se denominam evangélicos, que nunca conheceram a Jesus. Você sabia que a grande maioria que estão no meio das nossas igrejas nunca tiveram de fato um encontro com a presença de Deus? Eles aprenderam o linguajar, o crentês. Eles sabem falar a forma como o evangélico fala, eles conhecem os hinos da harpa, eles conhecem a forma como se deve cultuar, a liturgia do culto, momento que tem que levantar, momento que tem que cantar, momento que tem que bater palma, momento que tem que dar oferta ou dízimo, momento que tem que receber unção na cabeça, mas nunca conheceram a Jesus Cristo. Mas aqui hoje, essa noite, mediante a tua atitude de fé, você pode ter um encontro com a presença de Deus e ter a sua vida completamente transformada pela pessoa de Jesus Cristo. Glorifica o nome dele, porque ele é digno do nosso louvor. Aleluia. Jesus enxerga Zaqueu, porque os olhos de fogo do nosso Deus, nada passa desapercebido. Nada foge dos olhos de fogo do nosso Deus. E eu acho magnífico quão perfeito é a palavra de Deus, que a Bíblia relata que não é Zaqueu. Zaqueu, ele toma sua atitude, ele sobe a árvore, mas não é Zaqueu que vai em direção a Jesus Cristo, é Jesus Cristo que vai em direção a Zaqueu. Aleluia. Porque o evangelho genuíno, meus irmãos, não é o ser humano conquistando o seu caminho até o céu. O evangelho genuíno é Jesus Cristo vindo à terra em nossa direção para nos resgatar, para nos salvar, para nos perdoar, para nos redimir, para nos trazer santificação e salvação e vida eterna. Então glorifica o nome do Senhor, porque Jesus veio em nossa direção e está no nosso meio aqui hoje, essa noite. Aleluia. Graça. Graça sobre graça. Somente pela graça sois salvos, mediante a fé e não por obras, para que ninguém se glorie. Jesus vai até Zaqueu e fala: Zaqueu, desça daí, desça depressa. Desça depressa, porque hoje convém que eu durma na sua casa. Hoje convém que eu entre na sua casa. Hoje convém que eu entre na sua vida. E aonde Jesus entra, a casa que Jesus entra, ela é transformada, ela é varrida, ela é completamente, poderosamente transformada pela presença do nosso Deus. A gente tem até aquele hino que a gente cantava, faz tempo que eu não ouço esse hino: entra na minha casa. Eu não vou cantar aqui, gente, eu não vou estragar a ceia de vocês. Aleluia. Entra na minha casa, entra na minha vida. É sobre deixar Jesus entrar. É sobre conhecer o Mestre pessoalmente. Mediante a graça de Jesus, ele vai até Zaqueu, que recebe Jesus com alegria. Eu acho interessante essa palavra. Jesus entrou e Zaqueu o recebeu com alegria. E aí começaram a julgar, e como pode Jesus ir na casa de um dos pecadores? Como é que pode Jesus se familiarizar, se misturar? Acho que esse é o termo que eu estava procurando. Tem gente que fala: eu não me misturo com... Jesus se misturou. Jesus entrou na casa. Jesus falou: Zaqueu, desce daí. Porque a sua atitude de fé já mostra que você foi alvo da minha graça. Graça sobre graça. Jesus entra. Jesus chega e entra na casa de Zaqueu. Entra na vida de Zaqueu. Zaqueu, obviamente, já tinha sido tocado. Sua atitude de fé já demonstrava que ele cria que Jesus não era um simples homem mortal. Ele era o Deus que se fez carne em forma de homem. E eu acho interessante que essa passagem, ela foi escrita num contexto onde eles estavam ali reunidos entre os fariseus. Os bem-aventurados, os benditos fariseus. Meus irmãos, acho que uma das coisas que mais me incomoda no meio de igrejas em geral, sem especificar nenhuma denominação em si, são aqueles que se julgam mais santos que os outros. Os malditos fariseus que persistem estar no corpo do Senhor Jesus Cristo, ainda no século 21. E quando Jesus, ele faz todo esse relato histórico para edificar a sua igreja, ainda no século 21, ele está falando diretamente com os fariseus. Ele está falando com aqueles que se julgam mais santos, merecedores do céu. Arrependam-se, pois é chegado o reino de Deus. Arrependam-se, porque todos pecaram, estão destituídos da glória do Senhor. E hoje, aqui hoje, essa noite, se nós podemos falar que nós fomos salvos, é somente mediante a sua graça, é somente mediante o seu sangue, é somente mediante o seu sacrifício perfeito na cruz do Calvário. Então glorifica o nome do Senhor, porque é graça sobre a nossa vidas. Aleluia. Tem aquele ditado que diz: não julgue o outro, porque o pecado dele é diferente do seu. Então Zaqueu, tendo fé no Senhor Jesus, tendo fé no Cristo que se fez carne, reconhecia os seus pecados. E eu acho interessante que quando Jesus entra na casa, não precisa ficar um monte de fariseu querendo conduzir os outros ao arrependimento. Não precisa ficar um monte de gente querendo dar pitaco na vida alheia. Não fica um monte de gente querendo falar: oh, faz isso, faz aquilo, deixa de fazer isso, deixa de fazer aquilo. Não. A palavra de Deus diz que Jesus simplesmente entrou na casa. E quando Jesus entra na casa, ele vem com a presença do Espírito Santo do próprio Deus. E a palavra de Deus diz que o ato, a prerrogativa de convencer o homem do pecado, da justiça e do juízo é do Espírito Santo. Se você tem a presença do Espírito na sua vida, fica quietinho, fecha a sua boca e deixa Deus trabalhar e transformar a vida dos outros mediante o fluir do Espírito Santo de Deus. Aleluia! Jesus entra na casa. Ele não precisa falar nada, a presença de um Deus santo, três vezes santo, assentado sobre um alto e sublime trono, ele incomoda, ele ilumina as nossas trevas. O Espírito Santo vem e ele convence o mundo do pecado, da justiça e do juízo, e a presença do Espírito Santo começa a incomodar Zaqueu. E não tem ninguém falando dele para seguir uma série de regras, não tem ninguém falando para ele nada. Jesus está quieto dentro da casa, mas quando Jesus entra na casa, o Espírito Santo vem e convence, e começa a transformar o homem do seu interior para fora. Zaqueu se levanta e fala: mestre, eu me arrependo dos meus pecados, porque hoje o Senhor entrou na minha casa, e o teu Espírito Santo me vivificou. Aleluia! Eu sei que o Espírito Santo está aqui. Eu sei que esse sermão não são palavras de eloquência, não é um discurso de convencimento, mas é mediante a palavra de Deus e o Espírito Santo que está no nosso meio, através das ondas de rádio, através da live na internet. Vidas aqui hoje serão tocadas pelo Espírito Santo para que se arrependam e tenham fé em Jesus Cristo. E quando Jesus entra na casa, não há quem possa resistir ao mover do Espírito Santo. Glorifico o nome dele, porque mediante esse Espírito nós somos salvos, nós somos transformados. Aleluia! Quando Jesus entra na casa, meu irmão, nós nos arrependemos. Zaqueu fala: olha, hoje eu resolvo dar aos pobres metade dos meus bens, e se em alguma coisa tenho defraudado alguém, restituo quatro vezes mais. É o ato de arrependimento de Zaqueu. Então Jesus lhes disse: hoje houve salvação nesta casa, porque este também é filho de Abraão, porque o Filho do Homem veio buscar e salvar o perdido. Ele veio para aqueles que se reconhecem doentes e não para aqueles que se acham sãos. Ele se arrepende. Simplesmente porque a presença de Deus, simplesmente porque Jesus entrou na sua casa. Eu quero declarar que hoje, essa noite, que a presença do Espírito Santo, que a presença de Jesus vai entrar na sua casa, vai entrar na sua vida, vai trazer transformação, vai trazer regeneração, vai trazer batismo com a presença dele. Exalta o nome do Senhor, porque Jesus está certamente aqui nesta casa. Aleluia. A palavra para arrependimento é metanoia, mudança de mentalidade. E é aquilo que nos é requerido para entrar no reino dos céus. João Batista pregou: arrependei-vos, pois é chegado o reino de Deus. Todos aqueles que são fiéis à palavra de Deus, ao evangelho genuíno, dizem: arrependei-vos, pois é chegado o reino de Deus. Mudem de mentalidade. Mude a forma como você pensa. E à medida que você muda a forma como você pensa, você se arrepende genuinamente, e aí sim, Deus entra na sua vida para te transformar como um todo. O real arrependimento, ele não é apenas um momento de choro ou de remorso quando nós erramos contra o nosso Deus. Arrependimento é um estilo de vida. Romanos 12, 2 nos diz: não vos conformeis com este mundo, mas sejam transformados pelo vosso entendimento, pela forma como vocês pensam, pela forma como vocês enxergam o mundo, para que vocês possam experimentar a boa, agradável e perfeita vontade de Deus. Você já se arrependeu na sua vida? Deixa eu te perguntar isso de uma forma melhor. Você vive um estilo de vida de arrependimento? Meus irmãos, eu já contei o meu testemunho. Eu falei que eu sou prova viva que não basta estar dentro de igreja, não basta conhecer os louvores, não basta ser filho de pastor, não basta ser neto do fundador, nada. Porque até certo dia, em 2013, eu era como Zaqueu, que estava seguindo a multidão, e sabia me vestir a caráter, sabia o jargão pentecostês, sabia tudo de igreja, mas não conhecia Jesus Cristo. Até que um dia eu tive uma atitude, um ato de fé, onde eu, na minha forma figurativa, subi numa árvore para conseguir enxergar Jesus. Em 2013, no ápice da minha crise existencial, do porquê que eu estava aqui na terra, eu cheguei na varanda dos meus pais e falei: Senhor, eu acredito que o Senhor existe, mas eu não quero seguir mais o Deus dos meus pais, ou Deus dos meus avós, ou Deus dos meus antepassados, ou Deus que eles falam, que eu havia ouvido falar na Deus e amor. Eu falei: se o Senhor existe, e eu creio que o Senhor existe, deixe-me te conhecê-lo pessoalmente, deixe-me conhecê-lo face a face, deixe-me vê-lo como Isaías te viu em Isaías 6, deixe-me vê-lo, deixe-me experimentá-lo. E aí eu fiz essa oração, não nessas palavras, mas com essa intenção: Senhor Jesus, entra na minha casa. Entra na minha vida, deixe-me vê-lo verdadeiramente, deixe-me conhecê-lo genuinamente. E nesse momento, nessa atitude de fé, em que eu subi uma árvore, Jesus veio com a sua graça, com o seu amor, e falou: Davizinho, eu estou te vendo, hoje eu entrarei na sua casa, e você será um pregador do Evangelho, para glorificar o meu santo nome. Glorifica o nome dele, porque ele é digno do nosso louvor. Aleluia. 2 Coríntios 3, 18 nos diz o seguinte: mas todos nós, com o rosto descoberto, refletindo como um espelho a glória do Senhor, somos transformados de glória em glória na mesma imagem, como pelo Espírito do Senhor. De glória em glória. De glória em glória somos transformados à imagem e semelhança de Jesus. Talvez você já teve sim um encontro com Jesus. Talvez Jesus já foi na sua casa e entrou na sua casa. Mas arrependimento é um estilo de vida, que diariamente nós entramos na presença dele e fala: Senhor, tenha misericórdia de mim, que sou falho e pecador. Transforma-me, Senhor Jesus, de glória em glória, a tua imagem e semelhança. Porque quando nós estamos falando sobre Jesus entrar na nossa casa, nós não estamos falando sobre um único momento. E eu leio para vocês de Apocalipse 3, a partir do versículo 20 ao 22, e eu vou concluir com isso. Jesus dizendo: eis que estou à porta e bato. Se alguém ouvir a minha voz e abrir a porta, entrarei em sua casa e cearei com ele e ele comigo. Ao vencedor, dar-lhe-ei sentar-se comigo no meu trono, assim como também eu venci e me sentei com meu Pai no seu trono. Quem tem ouvidos, ouça o que o Espírito diz às igrejas. Aleluia. Pode glorificar o nome do Senhor. Mas eu acho uma poesia isso aqui. Eis que estou à porta e bato. Se alguém ouvir a minha voz e abrir a porta, entrarei em sua casa e cearei com ele e ele comigo. Quando Jesus entra na casa, ele não entra simplesmente para uma única refeição. Quando Jesus entra na casa, ele quer fazer morada. Ele quer habitar contigo até o dia que seu corpo físico voltar ao pó e o seu espírito voltar a Deus. Eu acho interessante que ele fala, quem ouvir eu batendo na porta, quem ouvir a minha voz e abrir a porta e ter fé e abrir o seu coração e se render ao seu senhorio. Porque muitas vezes as pessoas falam, não, Jesus é o meu salvador, mas ele é também o seu senhor. Ou ele é o seu senhor e salvador, ou ele não é nada. Jesus não vai ser apenas o seu salvador, mas você vai ser senhor de si mesmo. Então o que é convidar Jesus a entrar na nossa casa? Convidar Jesus a entrar na nossa casa é abrir mão do controle e do senhorio da nossa própria vida e falar, Senhor meu Pai, eu desejava isso, mas no entanto, seja feita a tua vontade na minha vida. E quando Jesus entra na casa, ele deseja cear conosco. E é por isso que a mesa está posta aqui hoje, nessa celebração de sábado à noite. Mas agora eu quero perguntar para vocês. Será que muitas pessoas estão aqui somente ceando com o Senhor, permitindo Ele entrar na sua vida, num único momento do seu mês, num sábado à noite, ou no domingo de manhã, ou quando for que seja que você participa da celebração da Santa Ceia? Pelo menos um dia do mês, você está entregando ao Senhor e ceando com Ele, fazendo memória de Cristo. Mas e os outros 29 ou 30 dias do mês, você deixa Jesus habitar na sua casa? Você deixa Jesus cear contigo em tudo que você vive de segunda a segunda-feira? Meus irmãos, eu consigo, como se fosse com os meus ouvidos espirituais aqui hoje, essa noite, Jesus batendo. Jesus falando, olha, eu quero entrar, eu quero tomar conta da sua vida, eu quero ser o seu Senhor e Salvador. Aquele que ouvir a minha voz e abrir a porta, eu entrarei na sua casa e cearei com ele e viverei todos os dias da sua vida com Jesus. Aqui hoje, nessa terra, exalto o nome dele, porque ele é digno de entrar na nossa casa e de cear conosco, porque ele é o Jesus Cristo, Senhor dos senhores. E eu encerro com isso, meus irmãos, não é sobre uma igreja específica, uma denominação, uma placa de igreja. Não é sobre uma série de regras que seu pastor falou para você seguir. Não é sobre isso ou sobre aquilo, o evangelho é sobre uma pessoa. Falei isso recentemente nas redes sociais, vocês não imaginam o quanto que, de gente que não entendeu nada que eu falei? Eu não falei que Jesus é um ser humano, óbvio que não foi isso que eu falei. Eu falei que Jesus, o nosso Deus, é uma pessoa com quem você se relaciona, que tem sentimentos, que tem características, que tem personalidade, que tem atributos, que não é uma máquina, que não é um computador, que não é uma série de regras, é uma pessoa com quem você se relaciona. E essa noite, esta celebração de Santa Ceia, eu queria trazer para vocês essa pergunta pertinente. Você tem simplesmente frequentado igreja ou celebrações de Santa Ceia? Ou você tem se relacionado com Jesus diariamente na sua vida? Você tem Jesus, permitido Jesus entrar na sua casa e cear contigo o restante do seu mês? Ou somente na celebração de Santa Ceia? O nosso Deus é uma pessoa, é um Deus relacional. Criador dos céus e da terra, com todo o poder e autoridade nas suas mãos, mas um Deus que se fez carne e veio e habitou entre nós para falar para nós através do maior ato de amor na humanidade, de morrer na cruz e falar: meus filhos, minhas filhas, vocês eram dignos de juízo e de castigo, mas eu tomo o seu lugar na cruz do Calvário, para que você possa se relacionar comigo, para que eu possa entrar na sua casa e cear contigo. Exalta o nome do Senhor, porque Ele é o próprio amor em pessoa. O que é cear com Jesus Cristo? É um relacionamento genuíno com Deus pessoal. É um relacionamento genuíno com Jesus Cristo que morreu e ressuscitou por nós. Eu queria que você ficasse de pé no seu lugar. Nós vamos fazer uma oração rápida antes de irmos para o momento da celebração da Santa Ceia. Se você pudesse colocar a mão na sua cabeça, aonde quer que você está, para que esta palavra possa frutificar na vida de tantas pessoas. Feche seus olhos nesse exato momento. Senhor Jesus, obrigado, Senhor. Obrigado por esta palavra. Obrigado pela Tua palavra. Obrigado pela Tua presença aqui no nosso meio. Senhor Jesus, nós oramos que Teu Espírito Santo venha convencer a todos, Senhor meu Pai, a viver um estilo de vida em arrependimento. Nós pedimos, Senhor meu Pai, que Teu Espírito Santo venha nesse exato momento tocar em nossos corações, tocar em nossas vidas, agir em nosso meio. Que esta palavra, Senhor, possa permear os nossos corações, a nossa alma e o nosso espírito. Que o Senhor comece agora, Senhor, tocar os lugares em que eu não posso alcançar. Que as palavras não podem chegar. Em que nada que nós possamos fazer aqui, Senhor, mas o Teu Espírito Santo pode alcançar a profundeza da nossa alma. Que o Senhor alcance agora, Senhor, todos aqueles que estão aqui. E que o Senhor possa bater a porta e que eles possam abrir essa porta para que o Senhor entre em nossa casa. Que o Senhor entre em nossa vida, que o Senhor venha cear conosco aqui hoje, essa noite, Senhor. Que nós possamos conhecer esse Deus pessoal, esse Deus relacional, um Deus que é o próprio amor em pessoa, o Deus que foi revelado na pessoa de Jesus Cristo. Que o Senhor se faça presente em nosso meio, que o Senhor se revele aqui hoje cada vez mais, que o Senhor se revele, Senhor, uma manifestação nova. Uma nova expressão de quem o Senhor é, para que pessoas aqui hoje, esta noite, saiam daqui tocadas pela Tua presença, transformadas pela Tua palavra e edificadas, Senhor Jesus, pelo Teu Espírito Santo. Nós Te agradecemos, Senhor, porque o Senhor certamente está conosco nesse exato momento. Obrigado por tudo que o Senhor tem feito aqui em nosso meio, em nome de Jesus. Amém e amém. Podem glorificar o nome do Senhor? Pediria que os presbíteros pudessem vir à mesa. Nós vamos, nesse exato momento, celebrar especificamente a Santa Ceia do Senhor Jesus, através do pão e do cálice, representando o corpo e o sangue do nosso Senhor. Nós temos, como Igreja Deus de Amor, o costume de celebrar a Santa Ceia somente para membros que estão em comunhão com a Igreja. E pedimos que isso seja respeitado nesse nosso ato simbólico e de fé. Nós vamos, nesse exato momento, consagrar ao Senhor, em primeiro lugar, o pão, representando o corpo do Senhor Jesus, que foi entregue, que foi dilacerado na cruz do Calvário, para nos salvar, para nos perdoar. Lembrando que a Santa Ceia é um ato memorial, um ato de fazer memória de Jesus, de estarmos em comunhão dos santos, para lembrar que Jesus veio a esta terra, morreu e ressuscitou, para nos trazer vida e vida em abundância. Feche seus olhos nesse exato momento. Senhor Jesus, obrigado. Obrigado por este momento, Senhor. Obrigado por estarmos aqui com nossa saúde, com as nossas famílias. E nós queremos colocar diante do Senhor este pão, que representa o Teu corpo, que representa, Senhor meu Pai, o Senhor se entregando por nós. Nós queremos, Senhor meu Pai, consagrar diante do Senhor este pão aqui agora. Que o Senhor estenda as Tuas mãos poderosas, que o Senhor venha sobre nós nesse exato momento, que o Senhor nos lave e nos purifique com Teu sangue poderoso. Esteja aqui conosco, Senhor meu Pai. Nós colocamos diante do Senhor esse ato tão poderoso da nossa fé. Receba, Senhor, este pão aqui hoje representado, que o Senhor abençoe aqui agora, Senhor, para que nós sejamos edificados no momento em que comemos deste pão, em que participarmos do Teu corpo, Senhor, como o ápice da nossa caminhada da fé. Receba agora, Senhor, meu Pai, esse símbolo da nossa fé. Nós selamos essas palavras em nome de Jesus. Amém e amém. Os presbíteros podem distribuir à igreja.

Porque eu recebi do Senhor o que também vos entreguei, que o Senhor Jesus, na noite em que foi traído, tomou o pão e, tendo dado graças, o partiu e disse: isto é meu corpo, que é dado por vós, fazei isto em memória de mim. Convido a todos vocês, nesse exato momento, a participarem do pão que representa o corpo do nosso Senhor Jesus.

Glória a Deus. Vamos nesse exato momento orar para consagrar o cálice que representa o sangue do Cordeiro, sangue poderoso que nos lava e nos purifica de todos os nossos pecados. Feche seus olhos. Senhor Jesus, nós estamos aqui diante da Tua presença, Senhor. Em primeiro lugar, nós Te agradecemos pelo Senhor derramar o Teu sangue inocente, imaculado, Senhor, para nos lavar e nos perdoar de todos os nossos pecados. Nós consagramos diante do Senhor aqui hoje, essa noite, este cálice, que Ele representa, Senhor, este sangue poderoso, o sangue do Cordeiro de Deus que tira o pecado do mundo. Nós colocamos diante do Senhor para que nós possamos participar, Senhor, do cálice que representa este sangue poderoso, fazendo memória de Ti, sendo lavados e remidos por este sangue. Que o Senhor estenda as Tuas mãos poderosas nesse exato momento sobre todos nós. Abençoe, Senhor, meu Pai, esta celebração, abençoe este cálice, para que nós possamos, de uma forma digna, pelo Teu sacrifício, Senhor, participar do Teu sangue aqui hoje, esta noite, nesta santa ceia, fazendo memória do nosso Senhor Jesus Cristo. Nós oramos e selamos essas palavras no nome do Senhor Jesus. Podem distribuir.

Por semelhante modo, depois de haver ceado, tomou também o cálice, dizendo: Este cálice é a nova aliança no meu sangue. Fazei isso todas as vezes que o beberdes em memória de mim. Porque todas as vezes que comerdes este pão e beberdes o cálice, anunciais a morte do Senhor, até que ele venha. Participem agora do cálice, que representa o sangue da nova aliança do Senhor Jesus.